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0: Agora 9:05, 104 FM Cerro Branco. Vou trazendo mais música aqui. Meu amigo de Birto, cadê tal de Birto? Fala aí, de Birto, boa noite.
1: Boa noite, senhor Marcos. Vamos pedir uma homenagem aqui para o nosso pessoal de casa, aqui, vamos começar a segunda-feira, hoje dia 18 de maio, né? Vamos mandar uma homenagem para aqueles nossos amigos de sempre, de tudo quanto é canto, de casa e aqueles de sempre, tá, senhor Marcos? Aí tá, hoje achar uma música boa para nós aí, tá? E para todos os ouvintes, tá? Vamos trabalhar, boa noite.
0: Tá bem bom, meu amigo. Um abraço pra Senelis Strasburger de Nardim, Santa Maria, nos acompanhando. Hernani Petterman, eu sei que gosta desse do musical Cerro Branco também, né? A Vera e o Carlos também, né? O Valério Castro, música do programa. A Gilda e o Jorge aí, obrigado pela sintonia. Pessoal que tá ligadinho com a gente, então, vamos escutar aqui o musical Cerro Branco. Aqui também, ó, o Neca pedindo música pra turma do Careca, né? O Careca paga uma carne no sábado aí, né? Ah, também aí pra esposa Cleusa, pra filha Gabriela, uma música do programa. Vamos lá com o musical Cerro Branco!

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3: Agora 9 horas e 21 minutos, 9 com 21 é a 104, é a FM Cerro Branco. Vamos trazer o áudio da Ironda aqui agora. Fala, Ironda. Vamos abrir o canal aqui, né? Senão não funciona.
4: Mulher. Oh, boa noite, Furão. Ô, Furão, manda uma música pra nós escutar de noite, tá? Vai ser uma Nossa Senhora Aparecida pra nós escutar.
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0: 9:29, 9:29, a 104 é a FM Cerro Branco, programa da noite, seguindo em frente, o Iraí Reba, ele pediu e vai ouvir Céu e Cantos, mesa 6.
5: Ei, garçom, dá um chego aqui na mesa 6, traz mais uma cerveja e convida o Céu e Cantos para cantar.

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0: Agora 9:37, um abraço aqui vai pro Vani, pra Josi, tão ligadinhos com a gente aí, tão mandando música também, né, pra dona Naura aí, pessoal que tá ligado na sintonia da programação, tá, pediu top som. Quem pediu top som aqui também foi a Terezinha e o Neri, vão ouvir top som. Vou mandando um abraço pro Henrique, pra Aline, pra Dayana e pro Libinho, né, que pediram aí, também a vó Lira e o vô Antônio, tinham pedido musical Cerro Branco aí, né, já toquei musical Cerro Branco, vamos lá com top som então.
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Agora 9h48, a Mara e o Olívio querem ouvir Som Verde. Quem mais quer ouvir Som Verde? A Rosemary e o Ervino. Ah, então tá, vamos lá com Som Verde.

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2: 9:56. Seguimos em frente trazendo mais música aqui. A Nelce, Puneco, Wilson, Miguel, Jussara, Pietro, Milena, Juninho, Júnior, Kênia, Brunildo, José, Onilo, Enil, Enil, Fernandinho, Andriele, a Jocelaine, Omiro, Gabriel, Guilherme, Giovana e os amigos e amigas.
3: E alegria tê-los conosco nessa noite tão especial. Sejam todos bem-vindos. Agora sim, nós vamos fazer uma valsa que a gente gravou no nosso primeiro CD. Recordar é viver.

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0: 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Seguimos em frente, 10 horas e 5 minutos. O Darcy e a Sirley estão ligadinhos com a gente aí também, né? Estão ligadinhos com a gente, querem escutar um som verde, aliás, um top, um Cruzeiro do Sul, né? Um Cruzeiro do Sul. Abraço para Renito, um abraço para Odete Pitol, para Vera e para o Carlos, Almerinda Lopes, o Fernandinho tá mandando aí pro Nilo, para Eni, para Eleni, para Andriele. Ah, o Vilmar Padilha, aquele abraço, vamos mandar para Sereni Strasburger Bernardinho lá.

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Agora 10:17, seguimos em frente, trazendo mais uma aqui. Pedido da Vonete, ela, o Nilton tá mandando música pros irmãos, também pras irmãs, cunhados, cunhadas, pra Carla, pro Arno, pro Éder, pra Marisa, pro Vicente, pra Amanda. Vamos lá! Aquele abraço pro

Agora 10 horas e 23 minutos. O Arthur tá mandando especialmente pro Jânio aí, né? Diz que estão sempre. Volte e meia você conversa aí em Novo Cabrais e São Sepé, Tupã. 150 quilômetros.

0: Aquela dos olhos negros me deixa louco. É o som que você curtiu na 104. Agora eu trago pedido do Adriano Schmidt.
1: Ei, garçom, dá um chego até aqui na mesa 6 e ouça o que eu vou dizer.

Agora 10 horas e 33 minutos e a dona Mike e a Ana vão poder dançar essa aqui, ó. Quer ver? Elas vão poder dançar essa aqui, ó. Pra se esquentar um pouquinho antes de ir pra debaixo das cobertas.

Agora 10 horas e 39 minutos, 10h39. A Yara de Novo Cabrais pediu e vai ouvir Nem Dormindo Consigo Te Esquecer. Eita paixão danada!

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2: 23 horas e 12 minutos.
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0: sentimento, Matheus e Cauã.
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2: Que massa, velho.
3: Deus abençoe muito, muito, muito. 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
5: 23 horas e 29 minutos.
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0: Boa noite, Uberlândia!
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0: 23:45.
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0: hoje.
1: Obrigado, meu irmão.
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3: Zero hora e um minuto.
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0: Zero hora e 17 minutos.
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0: da vida louca, Dom Juan e os Kef no beat.
1: Eu amo essa vida maluca, meu parceiro.
0: Tá maluco, velho.
2: Toda vez que nós encontra, é só na vida louca. 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
0: 2.0 e turbinado, hein?

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0: Gilmar!
1: Separa, meu amigo!
2: Sem moderação, amigo!
0: Sextou sem moderação!
2: No pelo, valendo, você tá
0: valendo! Ai, bebê!

0: o problema que tem.
1: Salva de palmas! Pode o nome dele! Pode ir. Obrigado, meu irmãozinho. Deus abençoe você. Muito sucesso, tá?

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1: 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Obrigada, minhas amigas, por tudo.
2: Olha essa história aqui, ó.

0: Natanzinho, bebê.
1: E aí, Uberlândia, meu amor, um beijo pra vocês, tá?
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0: Sétima.
1: Vai, boiadeiro!

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0: neto, Matheus e Caô.
1: Felipe Rodrigues.
2: Que massa, velho.
3: Deus abençoe muito, muito, muito. Contem.
1: Ô, oh, tamo junto.
3: Vocês sabem.
4: É nóis. Obrigado demais, viu, velho? Deus abençoe vocês sempre, muito, muito mais.
5: 2:51
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0: Boa noite, Uberlândia!
1: Faz barulho aí, Uberlândia, que eu quero ouvir!
0: Que coisa linda, galera!

0: 3 horas e 8 minutos.
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0: barulho aí.
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0: Obrigado, meu irmão.
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2: 3 horas e 23 minutos.

3 horas e 40 minutos.

0: melhor que nós dois, hein, Simone Mendes?
1: Henrique, coisa linda.
0: Palmas pra Simone aí, São Paulo. Muitas palmas.
1: São Paulo, obrigada.

0: quem gostou faz barulho, aê, senador.
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agora para você aparecer, tanto dia para você me mandar uma mensagem. 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

0: o problema que tem.
1: Salve de palmas. Pode o nome dele. Magia. Obrigado, meu irmãozinho. Deus abençoe você. Muito sucesso, tá?

0: Isso é hit, isso é DVD, intuição.
1: Oh, meu Deus, eu amo tanto vocês. Obrigada, minhas amigas, por tudo.
2: Olha essa história aqui, ó.

0: Natanzinho, bebê.
1: E aí, Uberlândia, meu amor, um beijo pra vocês, tá?
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0: eu acho que você tem que mandar aquela mensagem. Mas manda o que está no seu coração.
1: Porque se fosse eu falaria mais ou menos assim.
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0: Não, apaga, apaga, apaga.

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0: Atenção, Rio Estuposo foi um sucesso.
1: Bravo, bravo, bravo, bravo!
2: 5:57.
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0: Todo casal passa por essa história aqui. Tenho certeza, viu?

0: 6 horas.
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Esta é a ZYM472-104,9 FM, a emissora da Associação para o Desenvolvimento de Ciro Branco, que neste momento estamos iniciando nossos trabalhos relativos à terça-feira, 19 de maio de 2026. A todos, um nosso muito bom dia. Vamos para a nossa mensagem do dia.

Levante sua cabeça, não fique triste, porque vai aborrecer-se pelo que disseram de você. Por quanto tempo continuará queixando-se, reclamando? Vamos, levante sua cabeça e siga à frente. Você é filho de Deus, caminhe seguro, porque aqueles que falam de você vão ficar parados atrás, sem progredir. E quando eles percebem, você já progrediu tanto que eles o perderam de vista. Um bom dia e uma ótima terça-feira.

rádio vai tremer, o som vai chegar. A partir de agora, eu livre estou com vocês, nesta manhã de terça-feira, iniciando então mais uma programação que vai até as 24 horas, e eu vou até as 7h30. E depois até as 8h com o programa Caminhando com a Igreja. Mas vamos lá, então, abrindo aí a parte musical, rodando aí então as primeiras músicas, hoje com Teixeirinha Canarinho Cantador, né? Os Canarinho Cantador, né? E nós temos aí uma temperatura, pelo que parece, em torno de 5 graus, né? 5, 6 graus.

Olá, são 6h12, né? A 104,9 FM, Rádio Conselho Branco, né? E o Roda do Chimarão, né? Vamos na sequência, então, aí, rodando mais música, né? Mais música aí no nosso manhã frio, mandando um abraço lá pro seu Álvaro Polman. Tá lá, seu Álvaro Polman tá lá na sintonia do programa. Um bom dia aqui no Norte Catarinense, 15 graus, junto para aquecer esse amanhecer com Roda do Chimarão. Mas lá é 15, aqui é só 5, né? Mais ou menos, né? Eita, até aqui, a gente tá de casaco, bom. Muito bem, vai então aí a música na sequência. São 6h13, 6h13.

6:18, 104,9 FM, Radio Conselho Branco. Io, Roda do Chimarão. Vamos agora atendendo então a Terezinha e o Neri, estão lá na sintonia, né? Querem uma música, Tordilho Negro, e oferecer para nós da rádio, para mim, para a esposa e todos que estão na sintonia, né? Vai então aí, Tordilho Negro.

Sí, zaraz i 23 minutos. Vamos lá, vamos lá, vamos atendendo aí, então, pessoal aí que está nos acompanhando já, né, pessoal aí de Santa Catarina, seu Alma, Dona Regina, Paulo, lá de Santa Catarina, né, estão já também nos acompanhando, né, e demais agora, quem pediu também, aí seu Dibirto, né, seu Dibirto também pediu a música para todos que já estão na sintonia para nós, né. Vai então aí, Cavalo Preto.

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11: Muito bem, vamos lá, na sequência da nossa programação, né, vamos rodando mais música. Aí quem pediu, o seu Arthur, né, o seu Arthur pediu aí, Correndo Pelado com Pedro Hortaça e Gabriela Hortaça, na sequência. É meio frio correr pelado, mas vamos ver.

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1: Molto bene, 6:47, tem aí hoje já, já tem aí então a lista dos...
0: Arriba.

Muito bem, né? 6:47, 6:47. É, tem aí hoje já tem aí então a lista dos jogadores convocados da seleção brasileira para a Copa do Mundo, né? E a principal surpresa foi o goleiro Werton do Grêmio. Neymar foi confirmado no grupo em busca do ECA. É, então saiu ontem à noite a lista. Semana terá mínimas de 5 graus, tempo seco em Santa Cruz. Servidores do Tribunal de Justiça convocam paralisação para a próxima quinta-feira. Detran lança campanha com intervenções urbanas voltadas a motociclistas. Vera Cruz terá cursos gratuitos do programa Caretas do Saber a partir de junho. Santa Cruz lança campanha contra abuso e exploração sexual infantil, né? Então tá aí, ontem então é dia da Maio Laranja, né? Onde então todos os municípios geralmente, né, fizeram a sua explanação sobre exploração sexual infantil, né? Então, as mobilizações reuniu autoridades e redes de proteção para reforçar denúncia e ações de conscientização no município. É, tivemos aqui em Cerro Branco também aí o Conselho Tutelar, né, orientando as pessoas, né, e dando explicações, panfletos, né, e demais, né, dando explicação, né. Então, aí vamos então eliminar, né, todos se conscientizar, né, os pais, filhos, juntos, né, sentar e cuidar, né, para que isto não aconteça, né. Muito bem, vamos seguindo com o nosso programa, né. Nosso Roda do Chimarão, aqui na 104,9 FM, Rádio Com de Cerro Branco.

Muito bem, vamos lá, faltando 8 minutos para as 7 horas, né? É, terça-feira será ter sol no Rio Grande do Sul, com geada e mínima de 0 grau em Bagé, né? Vamos ver, né? O carro é transferido para a cela comum na carceragem da Polícia Federal enquanto aguarda análise de delação. Notícias aí do Correio do Povo, né, desta manhã. 3 pessoas morrem em ataque a tiro em Mesquita, nos Estados Unidos. Trump diz que aliado ataque previsto contra o Irã é pedido de líderes do Golfo. Anvisa suspende corticoide e remédio para colesterol. Flávio Dino relata ameaça de funcionária de área e pede educação cívica de empresas. Dólar cai e volta e fecha abaixo de 5 em dia de recuperação de emergência. Gentes, olá, com mais uma música, né, dentro do nosso Roda do Chimarão.

0: Bem, são 7 horas, vamos ficando por aqui com o Roda do Chimarão, aqui na 104,9 FM, Rádio Condeceiro Branco. Isso aí. E o dia, pelo que parece, tá limpinho, né? Seu Hilton Wings também mandou seu bom dia, né? 8 graus, lá nublado, né? 97% da umidade relativa do ar. Hoje é dia do defensor público. É, então tá esse, seu Hilton Wings, né? E, mas aqui tá, acho que o sol vai brilhar logo mais, né? Muito bem, são 7 horas, vamos então para nosso espaço do aviso, comunicados, recados, apoiadores e convites.
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Muito bem, vamos na sequência então. Temos aí, no salão da Julieta e do João, em linha Brasil. Então, aí convida todos para o grande baile, né? Com a animação do musical Nova Sedução. É, isto no dia 23 de maio, o início às 19h30. Então, aí todos convidados, não? Aí no salão da Julieta e do João, aí na linha Brasil, dia 23 de maio, às 19h30. Não temos mais outro aviso, né? Voltamos então amanhã. Na sequência, o programa da Imater.

0: Olá, gente amiga! 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
1: O Dia Mundial das Abelhas, celebrado amanhã, 20 de maio, destaca a importância desses insetos para a vida no planeta. As abelhas são responsáveis por grande parte da polinização das plantas, processo essencial para a produção de alimentos e a manutenção da biodiversidade. Sem elas, a produção agrícola seria comprometida, impactando diretamente a segurança alimentar. A Emater Ascar orienta práticas que protegem os polinizadores, como o uso responsável de insumos e a preservação de áreas naturais. Cuidar das abelhas é cuidar da produção, do meio ambiente e da qualidade de vida das famílias.
0: Uma nova plataforma digital voltada ao fortalecimento das políticas públicas para a agricultura familiar foi apresentada pelo governo do estado durante o Gramado Summit. Trata-se do FEAPER Web, sistema criado para modernizar os processos do Fundo Estadual de Apoio ao Desenvolvimento dos Pequenos Estabelecimentos Rurais. O presidente do Badesul, Robson Ferreira, afirma que a ferramenta representa um avanço importante em um dos principais instrumentos de apoio ao produtor rural gaúcho. O objetivo é reduzir o tempo de contratação e execução dos projetos, integrando as etapas que envolvem a Secretaria de Desenvolvimento Rural, a Emater Ascar e o Badesul. Com isso, os processos devem ganhar mais rapidez, transparência e efetividade, beneficiando agricultores e entidades em todo o Rio Grande do Sul. Acompanhe agora o Panorama Agropecuário. A semeadura de aveia branca avançou no Rio Grande do Sul à medida que foram liberadas as áreas anteriormente ocupadas pelas culturas de verão. A tendência de manutenção da área cultivada em relação à safra anterior, com expansão pontual em regiões onde a cultura integra sistemas voltados à produção de forragem, cobertura de solo e produção de grãos. Os produtores demonstram maior cautela quanto ao investimento tecnológico, especialmente em função da elevação dos custos de fertilizantes e demais insumos. As condições iniciais de implantação são consideradas satisfatórias, favorecidas pela adequada umidade do solo e pelas condições climáticas. A estimativa de área cultivada para 2026 está em levantamento pela Emater Ascar. Na safra de 2025, o estado cultivou 393.135 hectares, com produtividade média de 2.394 quilos por hectare e produção total de 935.664 toneladas, conforme dados do IBGE. Na região administrativa da Emater Ascar de Santa Rosa, em Garruchos, o plantio está praticamente concluído. Os produtores relatam redução no uso de insumos, principalmente da adubação de base, em função da elevação dos custos. Em São Luís Gonzaga, as áreas implantadas já se encontram em emergência. A expectativa é de implantação de aproximadamente 4 mil hectares no município. Para o produto destinado à indústria alimentícia, o preço médio da saca de 60 quilos praticado na região de Juí foi de R$ 53,00 na última semana. 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E assim encerramos mais um programa da Emater. Um bom dia a todos vocês e até amanhã neste mesmo horário.

Vamos lá, são 7 horas e 14 minutos, vamos homenageando todos os aniversariantes, todos que fazem aniversário neste dia de hoje, dia 19 de maio, sinto-se homenageado do nosso programa, também quem nos ligou agora, seu Darcy, do Travessão, também que ainda a última música, né? E oferecendo para todos que estão na sintonia, para nós, para a esposa, e todos aí que estão na escuta do programa.

0: Muito bem, são 7 horas e 18 minutos, 7:18, né? 104,9 FM, Rádio Conselho Branco e o Café Colonial. Vamos encerrando, são 7 horas e 18. Na sequência temos aí o programa Luz no Caminho, né? Apresentado sempre de segundas a sextas, né? E então, na sequência, vem aí o programa Luz no Caminho. E eu volto logo mais.
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2: Olá, meus amigos, muito bom dia. Bom dia a você que está tomando seu chimarrão nesse momento. Um bom dia para você que já está no café da manhã. Bom dia a você que está se preparando já para sair para o seu trabalho. Eu sou o professor João. É um prazer muito grande poder estar juntamente com vocês através do Rádio Brasileiro, essa emissora que tem levado até você as informações do nosso trabalho e tem feito o nosso programa Luz no Caminho chegar até o recesso do seu lar. É um prazer muito grande saber que você é ouvinte do nosso programa e ouvinte aqui da emissora também. Quero mandar um abraço àquelas pessoas que já consultaram comigo, aquelas pessoas que ainda hão de consultar, pessoas que têm mudado a história da sua vida. E nesta quarta-feira eu vou estar atendendo ali no Cabrais, no hotel em cima da rodoviária ali, em cima do restaurante, no quarto número 1 que eu estou atendendo ali. Se você chegar ali, se você não sabe como chegar até o quarto, se informe ali com as pessoas da lancheria do restaurante, já vão estar levando você até o local do atendimento, 8 horas da manhã. Eu já estou ali atendendo e fico até às 5 horas da tarde atendendo pessoas de todos os credos religiosos. E eu tenho recebido testemunho de pessoas que têm recebido grandes graças do Divino Mestre Jesus, pessoas de fé, pessoas de coragem, né? Pessoas de coragem que sai da sua casa, sai do seu trabalho, sai da sua propriedade e vão ali consultar comigo. E ao consultar, eles vão descobrir a origem e a causa dos seus problemas. E quando descobre a origem e a causa dos problemas, as pessoas têm a chance, têm a oportunidade de mudar de vida, de vencer. Quando a pessoa não sabe o que é que está acontecendo, é quase como a pessoa está pisando em espinhos de pé descalço. Mas quando ela descobre onde está o espinho, ela vai lá, coloca os calçados ou ela troca de caminho e acabou o problema. Então existem pessoas com problemas que estão sofrendo há 20, há 30, 40, 60, né? Praticamente uma vida toda. E às vezes a pessoa não toma uma atitude, não é porque não queira tomar, é porque a pessoa às vezes não acredita muito, às vezes a pessoa não tem tempo, a pessoa se preocupa, como eu falei há poucos dias aqui, se preocupa com o trabalho, com o dinheiro, com a família, com os negócios, com tantas coisas, né, no que surge no dia a dia, que a pessoa acorda de manhã e fica pensando, o que é que eu vou fazer primeiro? É, a vida é assim mesmo. Mas há uma necessidade da pessoa cuidar da vida espiritual, tratar da vida espiritual é muito importante, porque é com a vida espiritual que nós administramos todas as coisas ao nosso redor: família, plantação, criação, negócios, compra, venda, seja lá o que for, a pessoa administra. E eu tenho aqui o testemunho de uma senhora que me mandou o WhatsApp, que diz assim: "Olá, professor João, prazer em poder estar falando com o senhor para agradecer o senhor por um milagre que eu alcancei na área da saúde. Eu, de manhã, normalmente, eu acordava e estava tudo bem, mas depois que passava o meio-dia, eu começava a sentir uma tristeza, sentia dores por todo o meu corpo, e chegou o momento até mesmo de eu desmaiar. E eu fui consultar com o senhor, e a partir do momento que o senhor fez um trabalho para mim, eu fiquei boa. Eu cheguei em casa e já notei a diferença. Eu estou escrevendo essa mensagem para o senhor para lhe agradecer por essa graça alcançada." Que bom, filho, que bom. Você não tem ideia o quanto eu fico feliz de ouvir o teu testemunho. Que bom que você está bem. Tem uma outra pessoa aqui que diz assim: "Professor João, eu não era feliz no amor. Não tinha jeito de eu ser feliz no amor. As coisas não davam certo para mim na área sentimental. E logo que o senhor começou a atender, eu fui consultar com o senhor. E o senhor me disse que tudo ia mudar. E eu lhe confesso, e não tenho vergonha de escrever aqui e lhe contar, eu não acreditava. Eu saí de lá ainda duvidando. E quando eu cheguei em casa, já tinha uma novidade que a minha mãe falou para mim, de uma pessoa que tinha ido lá para me procurar. E passando 3 ou 4 dias, eu me encontrei com essa pessoa. Era um grande amor da minha vida, e que somente pelo que o senhor falou mesmo, a maneira que foi arrancado de mim, a gente se reconciliou e voltamos a viver junto, e já faz mais de mês, quase 2 meses, que nós estamos sendo felizes. Que bom, graças a Deus. Eu fico feliz em saber isso, né? Que Deus abençoe você que tem me procurado, vocês que têm alcançado bênção e milagre. Tem mais uma pessoa aqui que me mandou uma mensagem dizendo: "Professor, eu quero lhe agradecer pelas suas orações, pelas suas rezas. Eu tenho uma loja aqui em Cerro Branco e eu não estava conseguindo vender, os negócios não estavam dando certo. E o senhor me benzeu, orou por mim, e agora eu comecei a vender. Eu comecei a vender. Essa senhora que é uma lojista aí de Cerro Branco, tem uma loja. E os caminhos estavam fechados, com certeza, né? Que bom que Deus está abrindo os caminhos. E isso aí é só o início. As coisas vão se multiplicar ainda mais pro lado bom. Tem um outro testemunho de um senhor. Ele me diz assim: "Oi, professor João, eu gostei muito de consultar com o senhor, a minha esposa e o meu filho também. Nós somos do interior de Candelária e nós estávamos sofrendo muito. Quando não era eu doente, era a esposa. Quando não era a esposa, era meu filho. E quando não era a doença, era na área dos negócios que não estavam dando certo. E faz mais ou menos uns 25 dias que eu fui consultar com o senhor. E o senhor me falou que tudo ia mudar para o melhor. E eu peguei aquela sua palavra e coloquei no meu coração. E eu chegava a repetir durante o dia que ia ficar melhor. E para surpresa minha e da minha família, Eu consegui pagar todas as minhas dívidas, consegui realizar os meus sonhos com a minha família e resolver negócios que estavam empacados. Inclusive um carro que eu tinha para vender, eu consegui vender. E eu me sinto assim como se eu estivesse andando nas nuvens. Meu Deus! Que bom, né? Eu fico emocionado em ouvir esses testemunhos de pessoas que estão sendo abençoadas, pessoas que estão sendo curadas, pessoas que estão prosperando. Mas tem mais um aqui. Tem mais um. Professor João, eu sou aquela senhora que estive aí e que o senhor disse que o meu casamento ia mudar. Porque era só briga dentro de casa, era só contenda. Meu esposo, apesar de ser pouco tempo de casado, nós estamos apenas há 7 anos casados, e ele já não parava mais dentro de casa. Ou quando ele estava dentro de casa, eu tinha que sair. E tudo foi resolvido. Tudo foi resolvido. Depois de 2 anos, esse mês foi um dos melhores meses do ano para nós, porque a gente está conseguindo se entender, estamos conversando, sorrindo, brincando, e isso faz bem para nós e para o nosso filho. Que bom, graças a Deus. Eu fico feliz dessas pessoas que estão enviando seu testemunho, contando os milagres. Que Deus abençoe você. E esses milagres vão se repetir. Vão se repetir como essas pessoas estão testemunhando. Eu tenho aqui, eu estava contando hoje, 62 testemunhos que eu não li ainda. Estou lendo uns pouquinho, né, gente? De vez em quando eu leio algum. E para que essas pessoas sejam mais abençoadas ainda. Então, nesta quarta-feira, a partir das 8 da manhã, eu vou estar atendendo. A consulta é gratuita ali em Novo Cabrais. No hotel da rodoviária, ali em cima do restaurante. Certo, gente? Quarta e quinta-feira, das 8 até às 5 da tarde. Deus abençoe você, Deus abençoe a sua família. Eu aguardo você na quarta-feira, mas amanhã eu ainda estou aqui no rádio novamente, me comunicando com você. Um abração, um beijo no coração de todos, fiquem com Deus.
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0: Muito bem, volta então amanhã nesse mesmo horário. Na sequência, como acontece todos os dias, entra no ar o programa Caminhando com a Igreja. Hoje é cargo da Dona Gigi. Entra no ar o programa Caminhando com a Igreja, um programa da Paróquia Santo Antônio, aqui de Cerro Branco, com apoio das seguintes empresas: Jackson Oficina, estabelecido na Avenida 12 de Maio, com oficina mecânica, telefone 993-286955, Elétrica Steindorf, na Rua Pastor Tesch, telefone 996-283008, Loja SIG, estabelecido na Rua Henrique Hibner, telefone 980-518021. 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

Bom dia, ouvintes da nossa rádio comunitária. Estamos aqui mais uma vez para levar a todos os lares o programa Caminhando com a Igreja, programa este da nossa paróquia Santo Antônio. Hoje, dia 19 de maio de 2026, terça-feira. Iniciemos esta manhã rezando juntos. Meu Pai e meu Deus, eu vos ofereço este dia que vou começar com todas as minhas orações, trabalhos, lutas, dificuldades, alegrias e sofrimentos, que mais este dia que vossa bondade me concede sirva para vos glorificar e para mais de vós me aproximar, cumprindo fielmente as tarefas que me confiastes junto a meus irmãos. Que não desanimemos nas dificuldades e tropeços, nem nos envaidecemos nos êxitos e glorificações. Aceitai, Senhor, a oblação deste novo dia, que em vosso nome, para vossa glória e bem do meu próximo, quero viver. Em união com Jesus Salvador, e por intercessão de Maria Medianeira, cuja imagem esteja sempre diante dos olhos e no coração, para nela modelar todos os atos deste novo dia. Que assim seja. Amém. Também pedimos nesta manhã saúde. Saúde ao Divino Espírito Santo, Criador e renovador de todas as coisas, vida da nossa vida, vós que dais a vida a todo o universo, conservai em todos nós a saúde, livrai-nos de todas as doenças e de todo o mal, ajudado com a vossa graça, queremos sempre usar a nossa saúde para o bem e para o bem do próximo. Peçamos que ilumineis com os vossos dons da sabedoria e da ciência os profissionais da saúde para que descubram a causa dos males que destroem e ameaçam a vida de tantas pessoas e que tudo apliquem a favor da vida. Virgem Santíssima, Mãe da vida e saúde dos enfermos, sede medianora nesta humilde oração, nesta manhã. Ouçamos uma música.

Estamos apresentando o programa Caminhando com a Igreja. Neste momento, vamos ler o Santo Evangelho do dia de hoje. O Evangelho é de João, capítulo 17, versículos de 1 a 11. Assim Jesus falou, e elevando os olhos ao céu, disse: Pai, chegou a hora. Glorifica teu Filho, para que teu Filho te glorifique, assim como deste a ele poder sobre todos, a fim de que dê vida eterna a todos os que lhe deste. Esta é a vida eterna, que conheçam a ti, o Deus único e verdadeiro, e a Jesus Cristo, aquele que enviaste. Eu te glorificarei na terra, realizando a obra que me deste para fazer. E agora, Pai, glorifica-me junto a ti mesmo, mas a glória que eu tinha junto de ti, antes que o mundo existisse, manifestei o teu nome aos homens que do mundo me deste. Eles eram teus, e tu os deste a mim, e eles guardaram a tua palavra. Agora eles sabem que tudo quanto me destes vem de ti, porque eu lhes dei as palavras que tu me deste, e eles as acolheram. E reconheceram verdadeiramente que eu saí de junto de ti e creram que tu me enviaste. Eu rogo por eles. Não te rogo pelo mundo, mas por aqueles que me deste, porque são teus. Tudo que é meu é teu, e tudo que é teu é meu. E eu sou glorificado neles. Eu já não estou no mundo, mas eles estão no mundo, enquanto eu vou para junto de ti. Palavra da salvação. Este bonito evangelho, né, que é de São João, que há dias já estamos lendo, começa falando da hora, né? Pai, chegou a hora. Glorifica teu filho para que o teu filho te glorifique. O momento culminante, no caso, é a glorificação de todas as coisas, a doação máxima de Cristo que se entrega por todos. A hora é ainda uma realidade escondida aos homens. Se revelará à medida que a trama da vida de Jesus nos abre a perspectiva da cruz. Chegou a hora? A hora do quê? Pois chegou a hora em que os homens conheçam o nome de Deus, ou seja, sua ação, a maneira de dirigir-se à humanidade, a maneira de falarmos nosso Filho em Cristo, que o Pai ama. Os homens e as mulheres de hoje, conhecendo Deus através de Jesus, chegamos a ser testemunhas da vida divina que se desenvolve em nós pelo sacramento batismal. Nele vivemos e nos movemos e somos. Nele encontramos palavras que alimentam e que nos fazem crescer. Nele descobrimos o que Deus quer de nós, a plenitude, a realização humana, uma existência que não vive de vanglória pessoal, mas sim de uma atitude existencial que se apoia em Deus mesmo e em sua glória. Como nos lembra São Irineu, a glória de Deus é que o homem viva. Louvemos a Deus e sua glória para que a pessoa humana chegue à plenitude. Estamos marcados pelo Evangelho de Jesus Cristo. Trabalhamos para a glória de Deus, tarefa que se traduz em um maior serviço à vida dos homens e mulheres de hoje. Isso quer dizer trabalhar pela verdadeira comunicação humana, a felicidade verdadeira da pessoa, fomentar o gozo dos tristes, exercer a compaixão com os débeis, definitivamente abertos à vida. Pelo Espírito Santo, Deus trabalha no interior de cada ser humano, em cada um de nós, e habita no mais profundo da pessoa, e não deixa de estimular a todos a viver dos valores do Evangelho. A Boa Nova é a expressão da felicidade libertadora que Ele quer dar-nos. Portanto, todos nós não somos mais
do que uma única coisa no Pai, o Filho e o Espírito Santo, uma única coisa pela identidade de condição. Conhecer a Jesus significa conhecer o Pai, e conhecer o Pai significa entrar em comunhão real com a própria origem da vida. Então essa é a reflexão do Evangelho de hoje, e ouçamos mais uma música.

Estamos apresentando então o programa Caminhando com a Igreja. Hoje vamos então divulgando aqui o atendimento religioso da Paróquia Santo Antônio. Sexta-feira, dia 22, às 19 horas, Crisma na Matriz, com a presença do nosso bispo, né? E os catequizandos serão os da Matriz, também da comunidade São José e de Nossa Senhora de Fátima. Sábado, dia 23/5, haverá atendimento religioso na comunidade Santa Clara e às 15h30 na São José. Domingo, dia 24, às 9 horas, Matriz, missa e a cargo da liturgia desta missa a cargo dos casais do ECC. E às 10 horas, missa e festa na comunidade Nossa Senhora de Fátima. Também estão abertas as inscrições para o curso de Crisma. Interessados podem realizar sua inscrição na Secretaria da Paróquia. Também durante todo o mês de maio, o padroeiro Santo Antônio estará fazendo visitas nas comunidades em dias de missa, fazendo o convite a todos para a nossa grande festa em honra a Santo Antônio, que acontecerá em 14 de junho. Então, a Paróquia Santo Antônio convida você e sua família a participar da nossa tradicional festa em homenagem ao padroeiro. Será, então, no dia 14 de junho, o dia festivo, 9h30, procissão motorizada e bênção dos veículos, saída da antiga Sercebe até a Matriz, e às 10 horas teremos a missa festiva presidida também pelo Bispo Diocesano. 12 horas almoço, no valor de R$ 45,00, crianças de 7 a 12 anos pagam R$ 23,00. À tarde, às 14 horas, haverá uma tarde dançante com a banda Quarteto Musical de Arroio do Tigre. Durante o dia festivo, haverá serviços de copa e cozinha. Vendas de cucas no salão paroquial na sexta, no sábado e também no domingo da festa. Todos convidados, então, para esta grande promoção em honra a Santo Antônio, no dia 14 de junho próximo. Ouçamos mais uma música.

Vamos homenagear os aniversariantes de hoje. São eles Enivo Polman, Ângela Maria Egler, Berenice dos Santos, Ana Heloísa Soares. A eles, parabéns e muitos anos de vida. Saúde e felicidades.

Voltamos a apresentar o programa Caminhando com a Igreja. Pedimos também a intercessão de Nossa Senhora, que consagre o nosso dia e nos abençoe. Ó minha Senhora, ó minha Mãe, eu me ofereço a toda vós e em prova de minha devoção para convosco, eu vos consagro neste dia os meus olhos, os meus ouvidos, a minha boca, o meu coração e inteiramente todo o meu ser. Porque assim sou vós, ó incomparável Mãe, guardai-me, defendei-me como filho e propriedade vossa. Amém. E que também o anjo da guarda abençoe e guarde a todos nós, especialmente as nossas crianças. Santo anjo do Senhor, meu zeloso guardador, se a ti me confiou a piedade divina, sempre me rege, me guarda, me governa e ilumina. Amém. Que assim seja e que o também glorioso Santo Antônio nos abençoe. Tenhamos um ótimo dia e ouçamos mais uma canção.

0: 8 horas.
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2: Bom dia.
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E muito bom dia! Vem iniciando agora o nosso Manhã Musical. Nesta manhã, hoje de terça-feira, dia 19 de maio de 2026. Agora são 8 horas com mais 2 minutos. Quem quiser participar com a gente pedindo a sua música, pode pedir no nosso WhatsApp da rádio, que é o 996-1910-14. Também pode pedir lá no meu Facebook. Daqui a pouquinho mais eu venho com a previsão do tempo para hoje, terça-feira, 19 de maio, e para os demais dias da nossa semana. E alguns comunicados, avisos e convites para todos vocês aí de casa. Segue nossa programação do nosso Manhã Musical. Tamo.

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3: Agora já são 8 horas com mais 9 minutos. Vem chegando a previsão do tempo para hoje. Terça-feira, dia 19 de maio. A mínima foi de 5 graus em algumas regiões. Temperatura de agora aqui na cidade de 13,4 e a máxima chega ao redor dos 17. Está marcando tempo ensolarado, que teve nevoeiro ao amanhecer. A noite será de céu limpo para amanhã. Quarta-feira, dia 20, está marcando em tempo ensolarado, que terá nevoeiro ao amanhecer. A noite será de céu limpo. A máxima chega ao redor dos 15 graus. Para quinta-feira, dia 21, está marcando sol e muitas nuvens durante o dia. Períodos de céu nublado, a noite será com muitas nuvens. A máxima chega ao redor dos 13 graus. E para a sexta-feira, dia 22, está marcando sol e muitas nuvens durante o dia. Períodos de céu nublado, a noite será com muitas nuvens. A máxima chega ao redor dos 14 graus. Essa é a previsão do tempo para hoje, terça-feira, dia 19 de maio, e para os demais dias da nossa semana. Agora já são 8 horas com mais 11 minutos. Nosso amigo Dibir está na sintonia e ele quer ouvir duas músicas, um trio Pereira de Moura. Nossa saudação e unha encravada. Um abraço para o nosso amigo Dibirto e para os demais ouvintes.

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4: 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Agora já são 8 horas com mais 22 minutos. Convite para vocês participarem, pessoal, da festa em honra a Santo Antônio Cerro Branco. A paróquia Santo Antônio de Cerro Branco convida você e sua família para participarem da tradicional festa em homenagem ao padroeiro Santo Antônio. Durante esse mês de maio, o padroeiro Santo Antônio estará visitando as comunidades do interior e da cidade em dias de missa. No dia 14 de junho será o dia festivo, tendo a seguinte programação. Às 9h30 terá procissão motorizada e bênção dos veículos, saída da antiga Acercebe até a matriz. Às 10 horas terá missa festiva com a presença do bispo diocesano. Às 11 horas terá o bazar, às 12 horas terá almoço com valor acessível. Às 14 horas terá reunião dançante animada com a banda Quarteto Musical de Arroio do Tigre. Venda de cucas no salão paroquial na sexta-feira, no sábado e também no domingo, véspera da festa. Durante o dia festivo, haverá serviços de copa e cozinha. Participe, você e sua família são nossos convidados especiais. Então fica esse convite para vocês para participarem da festa em honra a Santo Antônio, daqui de Cerro Branco, que será no dia 14 de junho de 2026, na paróquia Santo Antônio, aqui em Cerro Branco. Fica este convite. Quem quiser participar com a gente pedindo a sua música, pode pedir no nosso WhatsApp da rádio, que é o 996-1910-14. Também pode pedir lá no meu Facebook. Nosso amigo Arthur tá na sintonia e ele quer ouvir duas músicas com Oswaldir e Carlos Magrão. A primeira, Querência Amada, e a segunda, A Patroa Tá Dando Choque. Um abraço pro nosso amigo Arthur e para os demais ouvintes.

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2: Oito horas e 28 minutos.

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3: 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Agora já são 8 horas com mais 37 minutos, convite para vocês, pessoal, para participarem do grande baile no Salão da Julieta e do João, na Linha Brasil, em Candelária, que será agora sábado, dia 23 de maio, a partir das 19 horas e 30 minutos, e terá animação do musical Nova Sedução. Então fica esse convite para vocês para participarem do grande baile no Salão da Julieta e do João, na Linha Brasil, agora sábado, dia 23 de maio. A animação será por conta do musical Nova Sedução. O início será às 19 horas e 30 minutos. Fica este convite para vocês aí na sintonia. Agora são 8 horas com mais 38 minutos. Segue nossa programação.

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8: Agora já são 8 horas com mais 50.

0: 53 minutos. A nossa amiga, a Romilda, da linha Alta e Baixa, está na sintonia. Bom dia, Romilda.
1: Oi, bom dia, Helena. Aqui é a Romilda, da linha Alta e Baixa, de novo, novamente. Amanhecendo com o teu maravilhoso programa, essas músicas boas aí, pra mim, que tenho já são a bisa, essas músicas aí recordam muitas coisas boas, muitas lembranças. Eu tô mandando esse áudio pra pedir música pra minhas amigas, meus amigos, pras crianças, pros meus familiares, e quero escutar a música com o Teixeirinha, Velho Casarão, e com o trio Pereira de Moura, Rosa Branca. Quero oferecer pra todos meus amigos, minhas amigas, meus familiares, e pra vocês aí da rádio, se for ouvida, desejar, muito obrigado. Tenha uma boa semana, que Deus abençoe a todos nós.
0: Tá certo, minha amiga Romildo. Um abraço pra ti, pra sua família e para os demais amigos da linha Alta de Baixo.

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2: 8 horas e 58 minutos.

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5: Agora já são 9h07. Convite para vocês, pessoal, para participarem da festa em honra a Santo Antônio, da paróquia Santo Antônio daqui de Cerro Branco. que convida você para a tradicional festa a ser realizada no dia 14 de junho de 2026, tendo a seguinte programação: às 9 horas e 30 minutos terá procissão motorizada e bênção dos veículos, saída da antiga Sercebe até a matriz. Às 10 horas terá missa festiva, presença do bispo diocesano. Às 11 horas terá o bazar, às 12 horas terá o almoço, às 14 horas reunião dançante com a banda Quarteto Musical de Arroio do Tigre. Venda de cucas no salão paroquial na sexta-feira, no sábado e no domingo. Durante o dia festivo haverá serviços de copa e cozinha. Participe, você e sua família são os nossos convidados especiais. Então fica esse convite para vocês para participarem da festa em honra a Santo Antônio, da paróquia Santo Antônio, daqui de Cerro Branco, que será realizada no dia 14 de junho. Fica este convite. Quem quiser participar com a gente pedindo a sua música, pode pedir no nosso WhatsApp da rádio, que é o 996-1910-14. Também pode pedir lá no meu Facebook. Segue nossa programação.

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Agora, 9 horas com mais 24 minutos. Convite para vocês, pessoal, para participarem do grande baile do Salão da Julieta e do João na Linha Brasil, em Candelária, que será agora sábado, dia 23 de maio, a partir das 19 horas e 30 minutos, tendo o musical Nova Sedução com animação. Então fica este convite para vocês para participarem do baile da Julieta e do João na Linha Brasil, agora sábado, dia 23 de maio. Fica este convite. Agora, 9 horas, com mais 25 minutos, temos ouvintes participando com a gente. A nossa amiga Luana, ela quer ouvir com a banda Céu e Cantos, Morena Misteriosa. Um abraço para nossa amiga Luana. Também nosso amigo de Birta, ele quer ouvir duas músicas. A primeira, Nossa História, com Trio Pereira de Moura e Estrelas do Pago, Dúvidas de Amor. Um abraço para o nosso amigo de Birta e para os demais ouvintes.

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2: Nove horas e 29 minutos.

Agora, 9h37, nosso amigo Darcy e sua esposa Cirlei estão na sintonia. Eles querem ouvir um popurrí gaúcho com o grupo Top Soul. Um abraço pro nosso amigo Darcy, pra Cirlei na sintonia. Sim.

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2: 9 horas e 40.

0: 48 minutos.
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Agora já são 9 horas com mais 58 minutos. O nosso Manhã Musical desta manhã de terça-feira vem chegando ao fim, né, pessoal? Agradecer as participações de vocês, todos que estiveram na sintonia. O nosso Manhã Musical volta amanhã a partir das 8 horas da manhã e em seguida vem iniciando o nosso Festival de Bandas. Continue na sintonia.

0: 10 horas e 1 minuto.
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E vamos iniciando agora o nosso Festival de Bandas, nesta manhã de terça-feira, hoje dia 19 de maio de 2026. Agora são 10 horas com mais 3 minutos. Previsão do tempo para hoje, terça-feira, a mínima foi de 5 graus em algumas regiões. Temperatura de agora aqui na cidade é de 15,7 e a máxima chega ao redor dos 17. Está marcando tempo ensolarado, que teve nevoeiro ao amanhecer, à noite será de céu limpo. Estamos na lua nova e a umidade do ar é de 95%. Essa é a previsão do tempo para hoje, terça-feira, dia 19 de maio. Daqui a pouquinho mais eu venho com as loterias da Caixa.

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3: Agora já são 10 horas com mais 14 minutos, vem chegando as loterias da Caixa. A primeira que vem chegando é a Mega Sena. Número do concurso está Mega Sena 3009-3009. É o número do concurso da Mega Sena, dezena sorteada às 4, 6, 8, 18, 21 e 30. Repetindo as dezenas da Mega Sena. 4, 6, 8, 18, 21 e 30. Essa foi a Mega Sena. Que vem chegando agora é a Lotofácil. O número do concurso está Lotofácil. 3.688, 3.688 é o número do concurso da Lotofácil. Dezena sorteada. 1, 2, 3, 4, 5, 6, 7, 11, 12, 16, 17, 19, 21, 24 e 25. Repetindo as dezenas da Lotofácil. 1, 2, 3, 4, 5, 6, 7, 11, 12, 16, 17, 19, 21, 24 e 25. Essa foi a Lotofácil. A que vem chegando agora é a Quina. Do mar do concurso está aqui na 7.028.7028. É o número do concurso daqui na dezena sorteadas. 1, 16, 41, 42 e 74. Repetindo as dezenas daqui na 1, 16, 41, 42 e 74. Essa foi aqui na. Que vem chegando agora é a Lotomania. Número do concurso da Lotomania 2925-2925. É o número do concurso da Lotomania. Dezenas sorteadas. 11, 12, 14, 24, 31, 33, 41, 45, 62, 63, 68, 69, 71, 72, 75, 77, 89, 92 e 98. Repetindo as dezenas da Lotomania: 11, 12, 14, 24, 31, 33, 41, 45, 62, 63, 68, 69, 71, 72, 75, 77, 89, 92 e 98. Essa foi a Lotomania. Que vem chegando agora e finalizando as loterias da Caixa é o Super 7. Número do concurso Super 7, 848, 848 é o número do concurso do Super 7 dezenas sorteadas, coluna 1, dezena 7, coluna 2, dezena 2, coluna 3, dezena 5, coluna 4, dezena 3, coluna 5, dezena 5, coluna 6, dezena 6 e coluna 7, dezena 2. Repetindo as dezenas, o Super 7, 7, 2, 5, 3, 5, 6 e 2. Esse foi o Super 7 finalizando as loterias da Caixa desta manhã de terça-feira, hoje dia 19 de maio de 2026. Agora são 10 horas com mais 20 minutos. 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Vem chegando música nova com a banda GDO, Coração Não.

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E acabamos de ouvir com o musical São Marino, sobrenome Traição. Agora são 10 horas com mais 32 minutos. 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Vem chegando com a banda Cosmo Express, participação da banda Sétimo Sentido, Tá Faltando Amor.

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Agora são 11 horas. É hora de mandar abraço hoje especial para nossos queridos aniversariantes do dia de hoje, deste dia 19 de maio. O nosso Festival de Bandas deseja a todos eles e elas saúde, paz, muitas alegrias. Que Deus sempre ilumine o caminho de cada um de vocês, aniversariantes do dia de hoje.

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Agora já são 11 horas com mais 10 minutos. 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
8: 11 horas e 20

Agora 11 horas com mais 31 minutos. A nossa amiga Gessilda, linha São Luís, está na sintonia. Ela quer ouvir a música, a bandinha Boa Vontade. Abraço para nossa amiga Gessilda. Um abraço a todos vocês da linha São Luís.

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4: Agora, 11 horas com mais 38 minutos, temos ouvintes participando com a gente, nosso amigo Darcy e sua esposa Cirlei, eles querem ouvir um poporri de música gaúcha do musical Cruzeiro do Sul. Um abraço pro Darcy, pra Cirlei na sintonia. Também nossa amiga Mara, agora do Cerrito. Ela quer ouvir duas músicas com Renan Júnior e banda. A primeira, Sonhei com Você, e a segunda, Quarto de Motel. E ela oferece para o Amor Olívio, a Lisane, a Maria, a Reni e o Geraldo. Um abraço pra Mara e para os demais ouvintes.

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2: Agora 11 horas com mais 56 minutos, o nosso Festival de Banda essa manhã de terça-feira, 19 de maio, vem chegando ao fim, né, pessoal? Agradecer as participações de vocês, todos que estiverem na sintonia. Eu volto com vocês amanhã a partir das 8 horas da manhã. Ótima tarde de terça-feira e até amanhã, pessoal. Tchau, se cuidem!

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1: O nosso muito boa tarde a todos os nossos amigos e amigas ouvintes que estão ligados aqui na nossa emissora nesta tarde de terça-feira, dia 19 de maio de 2026. Uma tarde de terça-feira de céu aberto, sem nebulosidades, onde o sol vai brilhando forte aqui em nosso município. Temperatura neste momento na casa dos 14 graus, mais um dia aí de frio, sensação térmica baixa aqui em Cerro Branco. E a partir de agora aqui na nossa emissora, vamos dando início ao espaço do nosso rádio informativo com notas, avisos, convites e comunicados, contando sempre com o apoio cultural da FUBRA, a Associação dos Fumicultores de Cerro Branco e toda a região, a FUBRA, que está sempre ao lado do seu produtor rural.
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1: Temos aqui comunicados de pisca programado número 7/2026, onde a Cooperativa de Edificação Centro Jacuí Limitada está comunicando que haverá pisca programado de energia elétrica na data e horário abaixo discriminados. Hoje, dia 19 de maio, terça-feira, das 18 horas às 18h30. Pisca inferior a 3 minutos, onde serão atingidas as seguintes localidades: em Candelária, no Travessão Schoenfeld, Linha Palmeira, Bom Retiro e Faxinal dos Portos. O pisca programado tem como objetivo promover ações de melhoria na rede de distribuição, seja por meio de manutenção preventiva ou investimento. O restabelecimento da energia poderá ser normalizado em tempo menor que o previsto acima, e é aconselhável manter equipamentos elétricos e eletrônicos fora das tomadas enquanto durar o pisca de energia. Também temos aqui comunicado de desligamento programado, número 53/2026, onde a Celetro está comunicando que haverá interrupção no fornecimento de energia elétrica no dia 26 de maio, próxima terça-feira, das 13h30 às 18 horas. Esse desligamento atingirá as seguintes localidades: em Candelária, no Palmital e no Roncador, e em Cerro Branco, na Linha Santo Antônio e Linha Negra. E em caso de condições climáticas desfavoráveis ou eventos emergenciais, esse desligamento poderá ser suspenso sem aviso prévio e reprogramado para uma nova data. E temos aqui um convite especial, a festa em honra a Santo Antônio. A paróquia Santo Antônio de Cerro Branco convida você e a sua família para participar da tradicional festa em homenagem ao padroeiro Santo Antônio. Durante o mês de maio, está acontecendo então a visita do padroeiro Santo Antônio às comunidades do interior e também aqui na cidade. E no dia 14 de junho, o dia festivo, com a seguinte programação. Início, 9:30 da manhã, com a procissão motorizada e bênção dos veículos, com a saída da antiga Acercep até a matriz. 10 horas, missa festiva, com a presença do bispo diocesano. Às 11 horas, bazar. Ao meio-dia, um delicioso almoço. Fichas para o almoço num valor bem acessível. E observação, crianças de 7 a 12 anos pagam valor diferenciado. E a partir das 14 horas, reunião dançante com a banda Quarteto Musical de Arroio do Tigre. E também, naquele final de semana, tradicional venda de cucas no Salão Paroquial, sexta-feira, sábado e domingo. E durante todo o domingo festivo, haverá serviços de copa e cozinha. Você e sua família são nossos convidados especiais. Então, dia 14 de junho, festa em honra a Santo Antônio. Então está aí nossas notas, avisos, convites e comunicados desta tarde de terça-feira, dia 19 de maio, dentro do espaço do nosso rádio informativo.

0: Ô, frentista, dá uma força aí, vai.
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Muito bem, 12 horas e 24 minutos, chegando ao final do espaço do nosso rádio informativo desta terça-feira, dia 19 de maio, que contou com o apoio cultural da AFUBRA, a Associação dos Fumicultores de Cerro Branco e toda a região, a AFUBRA, que conta com a sua loja localizada em Candelária, na Avenida Getúlio Vargas, número 400. 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E na sequência, aqui na nossa emissora, você fica com o programa 5 Minutos com Jesus, programa da Congregação Evangélica Luterana Betel. A apresentação aqui na nossa emissora, a cargo do pastor Claudir Betcher.

Programa 5 Minutos com Jesus, na terça-feira, 19 de maio de 2026. Convido você, estimado ouvinte, a refletir no tema Deus está presente. Texto bíblico, Números capítulo 11, versículo 29, onde está escrito assim: Eu gostaria que o Senhor desse o seu espírito a todo o seu povo. Estimado ouvinte do programa 5 Minutos com Jesus, você já pensou em desistir de tudo? Às vezes, os problemas são tantos que nos sentimos incapazes de continuar. Até mesmo o líder Moisés se sentiu assim. Mas, antes de desistir, ele colocou o seu fardo nas mãos do Senhor e a sua oração foi respondida. O capítulo 11 do livro de Números relata uma situação angustiante do povo de Deus. Havia dificuldades e pouco alimento. O povo reclamou. Deus ficou irado com a falta de fé. Moisés quis desistir, preferindo inclusive a morte. Deus, então, fez questão de mostrar a Moisés que não estava distante. As Escrituras dizem que o Senhor desceu na nuvem e falou com ele. A nuvem era a revelação da presença salvadora de Deus entre o seu povo. Presença que se intensificou ainda mais ao ser distribuído o Espírito Santo aos líderes, a fim de serem auxiliares no trabalho de guiar pessoas. Aliviado e alegre, Moisés exclamou: Eu gostaria que o Senhor desse o seu espírito a todo o seu povo. Deus não está distante e não é indiferente aos seus fardos, querido ouvinte. Jesus se tornou um ser humano e habitou entre nós visivelmente, a fim de carregar o fardo da nossa rebeldia e pecados. Sua morte e ressurreição nos dão muito mais do que simples água e carne, como desejava o povo no deserto. Jesus oferece o pão que perdoa e salva, e a água da vida, o Santo Espírito que nos refrigera e dá novo ânimo. Que o Espírito Santo nos mova também a carregar os fardos uns dos outros. Assim os pesos da vida ficam mais leves. Reflita. Como você pode ajudar a levar as pesadas cargas de alguém? Que a nossa oração seja essa. Querido Deus, os fardos pesam sobre os nossos ombros. Que a tua presença salvadora em Cristo seja o nosso alívio e que teu Santo Espírito seja a nossa força. Em nome de Jesus.

0: Muito bem, 12 horas e 40 minutos. Vamos chegando com algumas notícias e informações aqui do nosso município, dentro do nosso informativo municipal desta tarde de terça-feira, dia 19 de maio de 2026. A Secretaria Municipal de Administração informa que estão abertas inscrições para os seguintes processos seletivos: para operador de máquinas agrícolas e agropecuárias, carga horária 40 horas, cadastro reserva. Requisitos: carteira de habilitação na categoria C. Inscrições até o dia 8 de junho e a prova prática no dia 20 de junho. Processo seletivo para professor de educação infantil, carga horária 20 horas, cadastro reserva. Processo por análise de currículo. Requisitos: ensino superior na área de atuação. Inscrições até o dia 12 de junho. Também processo seletivo para professor de anos iniciais, carga horária 20 horas, cadastro reserva, processo por análise de currículo. Inscrições também até o dia 12 de junho e requisitos ensino superior na área de atuação. Processo seletivo para pedreiro, carga horária 40 horas, cadastro reserva, prova prática. Requisitos: ensino fundamental incompleto. Inscrições até o dia 22 de maio. E ainda, processo seletivo para professor de anos finais, língua portuguesa, carga horária 20 horas, cadastro reserva. Processo por análise de currículo. Requisitos: ensino superior na área de atuação. Inscrições também até o dia 22 de maio. E todos os respectivos editais encontram-se disponíveis para consulta no site oficial da Prefeitura. A Secretaria Municipal de Agricultura comunica que o período para a realização da Declaração Anual de Rebanho estará aberto até o dia 30 de junho. Lembrando que a declaração é obrigatória para todos os proprietários de animais, incluindo bovinos, equinos, ovinos, suínos, aves e demais espécies. A administração municipal reforça a importância da colaboração de todos para manter o cadastro atualizado e garantir a segurança sanitária do rebanho de nosso município. Também a Secretaria de Agricultura informa que está recebendo encomendas de alevinos. Os pedidos estão sendo realizados presencialmente na Secretaria até o dia 8 de junho e as entregas acontecerão no dia 11 de junho. Ainda a Secretaria de Agricultura informa aos interessados que está recebendo inscrições para o curso de operações e manutenção de motosserra. O curso é gratuito e ocorrerá do dia 9 ao dia 12 de junho. Mais informações através do WhatsApp da Secretaria no telefone 996-601687. 996-601687. E atenção para serviços de retroescavadeira. Informamos aos agricultores que necessitarem de serviços de retroescavadeira que é necessário a realização da inscrição junto à Secretaria de Agricultura. O valor da hora vigente de R$ 170,00, podendo o agricultor solicitante fazer uso das duas horas lei, caso ainda não tenha utilizado no corrente ano. A Secretaria Municipal de Obras informa que, se caso ocorrer algum problema com o abastecimento de água, favor entrar em contato com o número do plantão, que é o 995349549. E a Secretaria Municipal de Saúde está convidando para o jogo de câmbio. Atenção, comunidade! Venha participar do jogo de câmbio e se divertir com a gente. Nas segundas-feiras, das 17 às 19 horas, e nas quartas-feiras, das 9 às 11 horas, no ginásio poliesportivo Bodo Rolando Weber. Lembrando que este é um momento de lazer, saúde e muita amizade. Então traga sua energia e venha fazer parte deste grupo incrível. Esperamos por você! Estaremos de volta então com mais notícias e informações aqui do nosso município amanhã, dentro do nosso informativo municipal. A todos, uma boa tarde!
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Muito bem, 104.9 FM, Rádio Com de Cerro Branco, tarde de terça-feira, dia 19 de maio de 2026, 13 horas com mais 10 minutos. E a partir de agora, aqui na nossa emissora, vamos dando início ao nosso programa Tarde de Sucessos. O nosso telefone de contato está aberto para quem quiser ligar, pedir a sua música ou fazer a sua homenagem. É só entrar em contato conosco através do 996-19-1014. Com muita alegria, a partir de agora, na sua companhia, vamos iniciando o nosso programa desta tarde.

0: Senhoras e senhores, Hugo e Guilherme, bebezada.
1: Muito obrigado.
0: Obrigado.

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1: Muito bem, 15 horas e 11 minutos. Você está ligado aqui na 104.9 FM, Rádio Com de Cerro Branco, no nosso Tarde de Sucessos desta terça-feira. E agora, então, dentro do nosso programa, vamos chegando com algumas notícias que temos do nosso estado para o dia de hoje. Suspeitos de aplicar golpes com boletos falsos de financiamento veicular são presos em São Paulo. Vítima teve prejuízo de R$22 mil. Uma associação criminosa especializada em aplicar golpes com boletos falsos para quitação de financiamentos de veículos é alvo da Polícia Civil do Rio Grande do Sul nesta terça-feira. Até a atualização mais recente dessa reportagem, 5 pessoas já haviam sido presas em São Paulo durante a denominada Operação Recall. A ofensiva cumpre 9 mandados de prisão e 17 de busca e apreensão em São Paulo, Guarulhos, Piracicaba e Carapicuíba. As investigações conduzidas pela 3ª Delegacia de Polícia de Canoas começaram em novembro de 2025, após uma vítima registrar um prejuízo de mais de R$22 mil ao pagar um boleto fraudulento. A vítima caiu no golpe após acessar um site falso criado pela quadrilha. Da página, que simulava o endereço digital de uma montadora, ela foi redirecionada para um atendimento via aplicativo por mensagens, com um número de código da área 11. Durante a conversa, os golpistas solicitaram o CPF da vítima e a orientaram a informar um código enviado por eles. Com isso, os criminosos conseguiram acessar os dados reais do financiamento. Ao apresentarem informações legítimas do contrato, ganharam a confiança da pessoa e enviaram um boleto falso. Após a fraude, a vítima foi bloqueada. As investigações apontam para uma organização criminosa estruturada, com divisão de tarefas e indícios de lavagem de dinheiro. Conforme a polícia, havia núcleos bem definidos para o desenvolvimento de páginas falsas, atendimento direto às vítimas e gestão financeira da quadrilha. Pelo menos 11 vítimas foram identificadas em diversos estados, sendo 2 aqui no Rio Grande do Sul. Os investigados, que não tiveram seus nomes divulgados, vão responder por estelionato mediante fraude eletrônica, associação criminosa e também lavagem de dinheiro. A Operação Recall tem como objetivo desarticular definitivamente a organização criminosa que foi investigada, interrompendo a prática dos golpes eletrônicos e responsabilizando criminalmente todos os envolvidos. É o que afirma a delegada à frente da investigação, Luciane Bertoletti. Obra vai recuperar estrada em Ferraz com investimento de R$12 milhões. Hoje realmente é uma daquelas segundas-feiras que vale a pena serem vividas. Assim, o vice-prefeito de Vera Cruz, Ângelo Hoff, definiu essa última segunda-feira, dia 18, em entrevista à Rádio Gazeta FM. Na ocasião, ele e o prefeito Gilson Becker anunciaram em primeira mão o início das obras de recuperação da VRS 836 na localidade de Ferraz. Com 40 anos de existência, o asfalto foi um dos primeiros construídos no interior do município. Há mais de uma década e meia, porém, o trecho estava deteriorado, conforme afirmaram os líderes políticos durante a entrevista. É uma obra muito aguardada pela comunidade. Há anos estávamos buscando por isso, disse o prefeito Becker. Para as intervenções ao longo dos 12 quilômetros, o investimento deverá ser de R$12 milhões, com recursos do governo do estado. As medidas dialogam com o pedido de municipalização protocolado em dezembro do ano passado, condicionado à recuperação pelo órgão competente. Segundo Becker, os trabalhos serão executados pela RGS Engenharia, que tem o contrato de manutenção com o Departamento Autônomo de Estradas de Rodagem, o DAER RS. Além do recapeamento, será realizada uma nova sinalização, proporcionando mais segurança a motoristas e pedestres. A previsão é de que as intervenções sejam finalizadas dentro de 3 meses, dependendo das condições climáticas. Esse é o maior montante de recurso direcionado a uma obra em todo o nosso período de gestão, disse o líder executivo. Ao transitar pelas áreas urbanas e rurais de Vera Cruz, é possível notar uma série de obras. Na semana que antecede festividades como a Gincana Municipal, a 16ª Feira da Produção e o Aniversário de Emancipação, 7 de junho, outras ações seguem em ritmo acelerado. E algumas estão próximas da conclusão. Caminhão acaba tombando e bloqueia acesso a Porto Alegre. Um caminhão tombou e causou o bloqueio total da alça de acesso da BR-448 para a BR-290 em Porto Alegre, no início da tarde desta terça-feira. O acidente aconteceu na altura do quilômetro 21 da rodovia do Parque, no sentido que leva ao centro da capital. Até a atualização mais recente dessa reportagem, o trânsito estava totalmente interrompido no local e ainda sem previsão de ser liberado. O veículo transportava uma carga de MDF. Segundo informações, o motorista do caminhão teve ferimentos leves. Ele foi socorrido pelo SAMU e encaminhado ao Hospital Cristo Redentor. Então está aí algumas das primeiras notícias que vão chegando nessa tarde de terça-feira através dos principais sites de comunicação aqui do nosso estado. 15 horas e 19 minutos, vamos dando sequência então com o nosso Tarde de Sucessos aqui na 104.9 FM, Rádio Com de Cerro Branco.

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1: Essa aqui eu sinto um trem diferente, viu, gente? Puxa daí!

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Muito bem, 16h44, vamos chegando então ao final do nosso Tarde de Sucessos desta terça-feira, dia 19 de maio de 2026, agradecendo então a companhia e a sintonia de todos os nossos amigos e amigas ouvintes que estiveram ligados conosco no nosso programa do dia de hoje. Eu volto então amanhã, a partir do meio-dia, e vou desejando a todos um ótimo final de terça-feira e até amanhã! 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

15 graus, 4 décimos de temperatura, ZYM472, 104,9 FM, Cerro Branco. Hoje é terça-feira, 19 de maio, estamos chegando com o nosso fim de tarde.

0: A boa música, alegria, informação, entretenimento a partir de agora. Segue no seu rádio, amigo ouvinte. Vem com a gente, fica com a gente segue contigo. Faltando 12 minutos para daqui a pouco 5 da tarde.
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1: 16h56, falta 4 minutos para 5 horas. A gente tá chegando, amigo ouvinte, com o nosso fim de tarde, Dorinho Cabeleireiro. Cortes masculinos, femininos e infantis. Dorinho Cabeleireiro, profissional há mais de 30 anos, cuidando do teu visual, amigo ouvinte. Falamos também do baile na Julieta e no João, neste sabadão, com Nova Sedução, né? A partir das 19h30, 7h30 da noite, tem baile bom na Julieta e no João, neste sábado. E no domingo tem Geração 3, lá no Sandro Schmidt, a partir das 19h, pessoal tá convidado. 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Amanhã, mais um dia de tempo ensolarado, igualzinho ao dia de hoje, bem igualzinho. Na quinta-feira, sobe um pouco a temperatura de manhã, diminui um pouquinho a temperatura à tarde. A sexta vai ser igual a hoje e igual a amanhã. O sábado entre 10 e 20 graus, entre 10 e 20 graus no domingo, entre 15 e 20 graus na segunda. Na semana que vem, a partir de sábado aí, a temperatura mínima sobe um pouquinho, tá? A temperatura mínima sobe um pouquinho. E tá colocando chuva lá pro outro final de semana. 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Dorinho Cabeleireiro, cortes masculinos, femininos, infantis. Dorinho Cabeleireiro, hoje é terça-feira, 19 de maio. Eu trago a primeira pra Lisane, pra Mara, pra... A Lisane, o Carlos, a Mara e o Olívio, né? A Marina e a Romilda vão ouvir aqui Cosmos Expresso, o sol não regressa.

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0: 5 horas 10 minutos, 104 FM, Cerro Branco, fim de tarde. Gelando, né, gente? Vai gelando a temperatura, cada vez vai diminuir mais a temperatura nas próximas horas aí. A gente tá com 14,6 agora, umidade relativa do ar um pouco mais baixa hoje, 62,8%. Aí, Jalisco de Guadalajara, tudo pediu e tá ouvindo.

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9: Seguimos em frente, 5 horas e 21 minutos, é a 104, é a FM Cerro Branco. Vamos trazer mais música aqui, né? Vamos trazer Almas Gêmeas, Grupo Momento.

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3: Agora, 5 horas e 28 minutos, vamos lá com o pedido da Mara. Mara Olívio tá mandando pra Lisane e pro Carlos.

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8: 5h35, eu vou ficando por aqui. Você fica na sequência aí com o William, que toca o programa até às 7 da noite aí, tá? Eu volto às 8. Vou mandando um abraço aqui, né? Vou mandar um abraço aqui pro Nilceu, né? O Nilceu pediu aí uma daquelas bem românticas, bem apaixonada, né? Porque ele é um cara que tá muito cansado, né? Ele tá ali na lida durante o dia todo no centro de Novo Cabrais ali, né, Nilceu? Daí tem que escutar uma música apaixonada quando chega no final do dia. Um abraço, eu volto às 8. Na sequência você tem aí o William, que leva o nosso programa da noite até o fim de tarde, até às 19 horas, quando vem a Voz do Brasil. E às 20 horas a gente tá de volta.

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amiga de todas as querências. Buenas tardes, Cerro Branco. Buenas tardes, Novo Cabrais. Buenas tardes, Candelária. Buenas tardes, região. É com licença do patrão celestial que nós vamos chegando nesta tarde de terça-feira, neste final de tarde de terça-feira, dia 19 de maio. Logo após aí o programa especial com nosso colega Marcos, vamos juntos por aqui até às 19 horas. Na hora boa do chimarrão, na hora boa que os nossos ouvintes estão indo para casa, passar o tempo aí com a família, na companhia do verde, na companhia boa do chimarrão, e curtir aqui a nossa rádio com Cerro Branco, ZYM472, 104.9 FM, a frequência mais quente do seu rádio, a frequência que toca só sucessos. E através também do nosso aplicativo Rádio Snet, Rádio com Cerro Branco 104.9 FM. Estamos chegando com o nosso programa Fim de Tarde, Gaúchada Amiga. O melhor da música gaúcha neste horário, a partir de agora, então, o melhor da música gaúcha e nativista até às 19 horas. Lembrando que vocês podem participar e pedir o seu chasque através do nosso WhatsApp 996191014. Também vocês podem ligar via WhatsApp, mandar a sua mensagem de voz ou de texto. E claro, vocês também podem fazer a sua ligação normal. Está valendo aí a participação do ouvinte. Vamos abrindo as porteiras do rancho com Che Barbaridade e Grupo Os Serranos, de chão batido com Grupo Os Serranos. E na abertura, Che Barbaridade, é sábado o dia. Eu gostaria de aproveitar e oferecer aqui de chão batido com o Grupo Os Serranos lá para o Sérgio Hernandes. Alô, Sérgio Hernandes, lá no Rincão Bonito, que está na escuta do Fim de Tarde. E também aí para a Suzana. Grande abraço aí para vocês e a todos os amigos aí do Rincão Bonito. Aí o Sérgio Hernandes, a Suzana aí estão ligados, acompanhando o nosso Fim de Tarde. Dele que dele, gauchada amiga!

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Gauchada Amiga de Todas as Querências. Programa Fim de Tarde com a boa música gaúcha no seu rádio. Abrindo as porteiras do rancho, tivemos É Sábado o Dia com grupo Tchê Barbaridade e De Chão Batido com Os Serranos. Vamos seguindo aí com o nosso programa Fim de Tarde e a boa música fandangueira, também a música nativista. Nosso telefone para vocês participarem é 996191014. Participem, mandem o seu alô, seu recado, o seu pedido musical. Aqui no programa Fim de Tarde. Aproveitando aqui, vamos mandando abraço para a nossa amiga Terezinha. Alô, Terezinha, linha alta de baixo na escuta. É, ligou aqui para mim a Terezinha. Ela está curtindo aí, está na companhia da Rádio com Cerro Branco, ouvindo aí o nosso programa Fim de Tarde. E ela está aí sempre curtindo, sempre na audiência. Também o seu Neri. É, a Terezinha. E também o seu Neri. Um grande abraço aí pra vocês, tudo de bom. A Terezinha aqui pediu Lembranças com Porca Véia, e nós vamos ouvir na sequência. E também o Tordilho Negro com Teixeirinha. Ela oferece para todos os ouvintes na escuta da rádio e pra nós aqui da rádio também. Muito obrigado, amiga, pela participação e pela audiência. Quero mandar aqui um grande abraço também, está na escuta, o seu Darcy da Silva do Travessão Schenfel Candelária, também a Cirlei. Abração, meus queridos amigos, tudo de bom aí para você. Chegou aqui para mim a Terezinha, ela está curtindo aí, está na companhia da Rádio com Cerro Branco, ouvindo aí o nosso programa Fim de Tarde, e ela está aí sempre curtindo, sempre na audiência. Também o seu Neri. É a Terezinha. E também o seu Neri. Um grande abraço aí pra vocês, tudo de bom. A Terezinha aqui pediu Lembranças com Porca Véia.

a escuta da rádio e para nós aqui da rádio também. Muito obrigado, amiga, pela participação e pela audiência. Quero mandar aqui um grande abraço também, está na escuta o seu Darcy da Silva do Travessão Schenfel Candelária, também a Cirlei. Abração, meus queridos amigos, tudo de bom aí para vocês. Isso aí. E aqui também a Gessil da FAP da linha São Luís e todos os meus amigos aí da linha São Luís. Angelita FAP Zig, também o amigão Gerson Zig, aí os meus amigos da linha São Luís acompanhando a Rádio com Cerro Branco. Vamos ouvir música, chegando aí Os Monarcas, Reboliço ao Lado Norte, Porca Véia Lembranças e também o sucesso do Teixeirinha Tordilho Negro, atendendo aí os nossos ouvintes, a nossa amiga Terezinha que pediu música. Dele que dele, meu... dele que dele, meus amigos, prendas e peões dos quatro cantos do nosso amado Rio Grande do Sul, e o fim de tarde segue na hora boa do chimarrão com a boa música gaúcha.

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0: Nas gauchada amiga de todas as querências, programa Fim de Tarde, ao vivo, aqui na Rádio com Cerro Branco, ZYM 472, 104.9 FM. Temperatura 11 graus e 4 décimos. Umidade relativa do ar é de 79%. É mais uma noite que promete frio, um frio de rengue a Cusco. É, como diz o gaúcho, um frio de rengue a Cusco. Dele que dele, vamos seguindo com o nosso programa Fim de Tarde. Dando sequência ao programa, nós ouvimos aí Os Monarcas, Reboliço ao Lado Norte. Música gaúcha instrumental com Os Monarcas, Porca Véia Lembranças e Teixeirinha Tordilho Negro, atendendo aí os pedidos da minha amiga Terezinha, linha alta de baixo aí nos acompanhando. Um abração, tudo de bom. Música aqui na sequência, vamos trazer aí o grupo Os Bertucci. Os Bertucci vai chegar aqui na programação com Rodeio na Vacaria, aqui para os nossos ouvintes. Vamos oferecendo também aqui as próximas músicas do bloco musical. Vamos trazer aí para Irene Alves dos Santos, que está nos acompanhando. Um grande abraço para o amigo Alceri também. Para o Vilmar Padilha e família. Simone Rodrigues, Rincão Bonito Novo Cabrais, a Diana e toda a família. Norma Dunck e seu Orlando, abração aí em Cerro Branco. César Laval, seu Miro, a Dona Valíria. Romilo e Marta Meyer aqui em Cerro Branco, Valério Altair Carsburg no Arroio Bonito, os meus amigos João Darcy, Claudete, abração, estão ligados aqui no programa Fim de Tarde, o Romeu Enks e também a minha amiga Ereni, grande abraço, estão na escuta aí do nosso Fim de Tarde. Para o seu Ilmo Degue e família, Claudete Padilha e família, ao seu Leomar Padilha na escuta aí, os meus amigos em Novo Cabrais. Meu amigo Piada, linha São Pedro, Adriana Heckbeber e toda a família, tudo de bom. O meu amigão Raul Pavanato e a esposa Dorli Bredoff em Novo Cabrais. Erondina da Silva do Palmital, Candelária. O Jorge Volman, a Lisiane da Silva, a Juliana, a Clarícia Volman, Rodrigo, a Liane, o Eduardo, também o Bernardo, para o Jocelito, a Helenita, Lenar, a Alessandra, o Joel, Roseli Hudson, também acompanhando o nosso Fim de Tarde, Rejane da Silva Carsburg, o Jorge, a Regineia, e também para a Gabriela Carsburg. Falando aí no nosso amigo Jorge, parabéns aí para o amigo Jorge, que ontem esteve aí completando mais um ano de vida, aí o seu Jorge, tudo de bom, meu amigo, muitas felicidades, muitos anos de vida, que esta data aí se repita por muitos e muitos anos, bastante saúde, paz, alegria, realizações e bênçãos do Pai Celestial aí para o amigo. E nós vamos aí trazer música de aniversário aqui para homenagear a todos os aniversariantes. O Parabéns com Teixeirinha aqui na sequência. Vai para o seu Jorge aí na linha Pfeiffer. E a todos os aniversariantes desta semana. Abraço também para a Gorete Rodrigues, para o Tuti, a Janaína, o Matheus, também a Emily e a Julie, Eduardo, Jéssica Silva e Luísa Silva. Abração em Novo Cabrais. Seu Hernando Fritz e a Rosana Fritz, linha Lajeado. Também aqui para Inês Maristela Pribe e família, o Lorenzo, a Brenda, Laís Zimmermann. Para a Marisa Pfeiffer, o Elton, a Bárbara Pfeiffer, o Otávio e família, Jandira Rodrigues e o Chico Rosa. Nosso abraço, tudo de bom. Hélio Traichel, Ana Clara e Milena Linha Schutz, o seu Osmar Dutra, Leci Casper e família, Roseli do Nascimento, Rincão Bonito, seu Ari, a Roseli, é toda a turma. Lorena Winter do Palmital, Candelária, a Morgana, o Luciano, o Fernando, a Deisa, a Eloá, Tiel, o Chico, toda a família. Fernanda Rosa, também da linha Pfeiffer na escuta, Rosélio Alvarino, também a avó Maria, o Ivandro, Nair Bratstreichel do Arroio Bonito e família, os netos, a Bianca e o Eric, Leomar Valmor Langhammer e família, também para Maria Gessi Ferreira, Cláudio Rolf, Dona Isaura em Candelária, Joyce Rodrigues e família, Camille Rodrigues, o Ariel e toda a turma. Para o Edilson Belin, abração Edilson Belin e família, Hilton Edminx e família, seu Flávio Bonelli, linha Santo Antônio e família, Ilga Gladys Abit e família, Aliane Felizardo e toda a família também na escuta, seu Fernando Arthur Melchior, é lá na linha Pfeiffer, Elizabeth Peterman, a filha Letícia e a neta Lívia aí, no Arroio Bonito. O meu amigo Jefferson de Cerro Branco, Marta Borges e família em Cachoeira do Sul, Paulo Roberto do Palmital Candelária, Jair Beck, Linha Brasil, muito obrigado pela audiência. A Nelci Maia e família, Nica Milbret e família, Ari Dias, Travessão Schenfeld, Candelária e toda a família aí do seu Ari Dias. Josiane Machado e família no Alto Cerro Branco, a Yasmin, o Gustavo, a Isis, o vô Rivailson, o tio Railson, o Wellington, a Vanessa e a Jordana. Seu Enio Bauman, Rua 12 de Maio, a esposa Sema Bauman, Clefene Zig, Franciele Lima, Jean Garcia Rosa e toda a turma. A Elisandra Escortegana, Lara Betina, também a Paloma Escortegana, toda a família. Elaine Venita Bredoff e também a dona Erna Bredoff. Para a Evânia também o nosso abraço. Vamos ver aqui, Rosane Alterman, Edida Silva, Laércio Elesbão, Mara Rosa e o seu Olívio na linha Brasil. Geni Silva e Valdomiro, abração para vocês também, meus amigos. Natália da Rosa, Marlene, linha São Pedro. Silvina Pribe, oi, boa noite, amigo. Estou escutando o programa. Alô, Silvina Pribe, grande abraço. Obrigado aí pela audiência. Enviou a mensagem aqui através do Whats 996191014. Também aqui o nosso abraço para a Renata Matias, a Silvana, a Andiara, o Gabriel, o Alencar Jung aí, Palmital Candelária, seu Nilceu Puntel, Neuzazil e família, a Lisane e o Carlos, tudo de bom para vocês também, a Lisane e o Carlos estão ligados, a Julieta Limberger na linha Brasil e o nosso amigo Wilson também, o nosso abraço. Sequência musical do programa Fim de Tarde, Gauchada Amiga, Teixeirinha, parabéns para todos os aniversariantes desta semana, incluindo aí o nosso amigão, o Jorge, que ontem esteve aí completando mais um ano de vida. Depois tem os Bertucci, Rodeio na Vacaria. Aí para todos os nossos ouvintes na escuta do nosso programa Fim de Tarde, e incluindo aqui também os nossos amigos aqui que já participaram aqui do programa. Tem mensagem de voz aqui do amigão Joselito dos Santos.
1: Boa noite, meu amigo Marcos. José dos Santos, uma bitoca de lá. Pedi uma música pra minha esposa, Irondinho, pra Leandro, pra Lisandro, pra Eduardo. Madrugada gelada aí.
0: Muito bem, obrigado aí pela participação. Aí o Joselito dos Santos, aí diretamente do Palmital Candelária. Participando aqui comigo, não poderia me esquecer da minha grande amiga da linha alta de baixa, Romilda Terezinha da Silva. Alô, Romilda, abração, minha amiga. Obrigado pela audiência.
2: Oi, William, boa noite. Que bom que tu tá fazendo esse programa. Que bom ouvir a tua voz. Domingo eu não pude te ligar porque eu tinha muita visita, nem liguei o rádio. E depois, mais tarde, a menina, minha vizinha, minha guria que estava aqui, ligou o rádio, daí a gente ficou escutando, mas aí já era tarde para mandar pedir homenagem. Ai, que bom. Eu quero pedir música da programação para a Lisane, para a Vanilda, para a Darcina, para ali a outra minha vizinha, Malvina, Silda, Marli, todos meus vizinhos, minhas vizinhas, meus amigos, minhas amigas, e para vocês aí da rádio. Toda a programação para todos meus amigos e minhas amigas e meus familiares. Se for ouvido, desejar muito obrigado. Que maravilha ouvir a tua voz, Ilion. Que lindo, que bom ouvir a tua voz.
0: Ô, minha amiga, que prazer ouvir você participando também do programa. Obrigado pela participação aqui no programa Fim de Tarde. Lembrando a todos os ouvintes que eu estou aqui toda semana no programa Fim de Tarde, todas as terças, quartas e sextas. Terças, quartas e sextas são os dias que William Berger está aqui no programa Fim de Tarde, das 17h30 até as 19h. A partir das 17h30 até as 19h, tocando aí a música gaúcha e a música nativista aí, certo? Programa Fim de Tarde, na hora boa do chimarrão. Vou rodar então aí para a Romilda Terezinha. Vamos tocar então aqui Rodeio na Vacaria com o grupo Os Bertucci. Vai aí para a Romilda e toda a sua família na linha alta de baixo, lá para a turminha toda, os vizinhos. É lá para a Lisane, para a Vanilda, para a Dalcira, a Malvina, a Silda, a Marli, todos os vizinhos, vizinhas, a todos os amigos, amigas, enfim, para todos também da Rádio Concerro Branco.

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Dele que dele, gaúcha da amiga, programa Fim de Tarde, com a boa música gaúcha e nativista, Os Bertucci, Rodeio, Na Vacaria e Teixeirinha, parabéns. Homenagem do programa Fim de Tarde para todos os aniversariantes. E o nosso programa Fim de Tarde segue por aqui. Um grande abraço, minha amiga Lisane, está ligada aqui no programa. Oi, sempre na escuta aqui, abraço a Lisane e o Carlos. No bloco anterior, mandei um abraço aí para a Lisane e para o Carlos. E a Lisane está mandando mensagem aqui, confirmando que ela está na audiência aqui do programa, juntamente aí com o Carlos. Obrigado, viu, pela audiência aí, minha amiga. Desejo aí uma boa noite aí para vocês. Tudo de bom, uma abençoada semana também. Tem participação aqui também no programa. Obrigado igualmente. Eu que agradeço, amiga. Participação aqui do amigo Raul Pavanato. Buenas. Buenas tardes, meu amigo. Estamos na escuta. Temos no verde. Vamos ver aqui. Roda a música do Sidney Lima, uma música linda, eu agradeço, claro que sim, meu amigo. Já vamos providenciar aqui o Sidney Lima para cantar na sequência aqui do programa Fim de Tarde. Vamos pesquisar já uma do Sidney Lima aqui para oferecer para a turma de Novo Cabrais. Estão ligados aí, mas que coisa boa. Abraço aí, vamos dando sequência aqui ao nosso programa. Mandando aqui um abraço também, minha amiga Mara Rosa. Alô, Mara Rosa, aí do Cerrito Novo Cabrais. Isso aí, a Mara Rosa do Cerrito Novo Cabrais. Está ligadinha no programa. Ela oferece música para o seu amor Olívio, para a Lisane, para o Carlos. Qualquer música gaúcha do programa, e eu escolhi uma aqui bem legal, bem bonita, e nós vamos ouvir aqui na sequência do Fim de Tarde, Floreando um Cambicho com Adelar Rosa. Vamos aproveitar e oferecer esta música aí para a turma do Palmital Candelária, nosso amigo Joselito dos Santos aí, toda a família, tá bom? Vamos seguindo então com o nosso Fim de Tarde, chegando Adelar Rosa e Albino Manique, solo de violão Antoninho Duarte, a música carinhosa dele que dele, Fim de Tarde na Rádio com o Cerro Branco. Temperatura segue aí 11 graus, umidade relativa do ar 82,6%.

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Gauchada, programa Fim de Tarde, na Rádio Com Cerro Branco. Adelar Rosa, floreando um cambicho. Albino Manique, carinhosa, solo de violão do Antoninho Duarte também. E Os Mirins, Vaneirinha de Saudade, finalizando aqui mais um bloco de músicas campeiras, músicas gaúchas para todos os peões e prendas dos quatro cantos do nosso amado Rio Grande do Sul. Na hora boa do chimarrão, na hora boa do verde, vamos seguindo com o programa Fim de Tarde. Buenas tardes, meu amigo, estamos na escuta, temos no verde, é meu amigo Raul Pavanato aí pedindo a música, uma música linda com Sidney Lima, maravilha, vamos trazer aqui então na sequência, meu amigo. Pesquisando aqui eu encontrei a música Entupido de Alegria com Sidney Lima, porque com certeza todos nós estamos entupidos de alegria, com saúde e paz, com a nossa família ao nosso lado, com os nossos amigos e com certeza aí com Deus no nosso coração, o nosso patrão celestial no nosso coração. Quero mandar abraço aqui também para o Arthur do Rincão Bonito, que também está na audiência aí do Fim de Tarde, Novo Cabrais, pedindo aqui sucesso com Gabriel Hortaça e Pedro Hortaça, sucesso Correndo Pelado e Timbre de Galo do Pedro Hortaça. Nós vamos ouvir aqui na sequência do nosso programa Fim de Tarde. Vamos ver aqui se temos mais algumas mensagens aqui no programa Fim de Tarde. Aqui através do WhatsApp 996191014. Boa noite, amigo. Gostaria de pedir a música Amor Secreto com Sidney Lima. Ofereço ao pessoal do grupo Novas Amizades de Novo Cabrais, que voltou hoje, de Marcelino Ramos. Alô, amigos integrantes do grupo Novas Amizades de Novo Cabrais. Tudo de bom para vocês. Que bom que todos vocês fizeram uma boa viagem aí, de Marcelino Ramos, e já estão de volta aí e na audiência aí da Rádio Com Cerro Branco. Vamos tocar aí então para a turma aí do grupo Novas Amizades de Novo Cabrais, incluindo aí nossa amiga Marisa Pfeiffer, que pediu a música. Alô, Marisa Pfeiffer, abração aí na linha Pfeiffer. A Marisa Pfeiffer, também o Elton, a Bárbara Pfeiffer e o Otávio, toda a família aí na escuta do programa Fim de Tarde. Mais músicas aqui, mais uma sequência musical. Sidney Lima, Entupido de Alegria. Gabriel Hortaça e Pedro Hortaça, Correndo Pelado. Timbre de Galo com Pedro Hortaça. Atendendo aqui os pedidos do Arthur do Rincão Bonito. E atendendo aqui um pedido musical de música com Sidney Lima, lá pro Raul Pavanato e pra Dorli em Novo Cabrais.

Eu tô entupido de alegria. O Rio Grande tá entupido de alegria. Santa Catarina e Paraná, tá todo mundo entupido de alegria. Inclusive o amigo Nilson de Oliveira, lá em Ponta Grossa, tá entupido de alegria também. Olha, o Brasil inteiro tá entupido de alegria. Graças a Deus. Um abração.

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0: Sidney Lima, Timbre de Galo, Pedro Hortaça e correndo pelado Gabriel Hortaça com Pedro Hortaça e também Sidney Lima entupido de alegria. William Berger também está entupido de alegria. Aí de estar na companhia dos nossos ouvintes nesta terça-feira. Vamos fechando as porteiras do rancho, a voz do Brasil está chegando. Agradecendo ao patrão da Estância Celestial por este dia. Amanhã eu estarei de volta às 17h30 aqui no programa Fim de Tarde, se o patrão lá de Riba permitir. Buenas noites, Cerro Branco. Buenas noites, região. E não esquecendo que logo mais às 20 horas o Marcos estará aí com o programa da noite.
1: Aplicativo financie a compra de carros novos a juros mais baixos. Vanessa Casalino.
2: Com Move, táxis e aplicativos, vai ser possível comprar carros novos de até R$150 mil, alinhados com a sustentabilidade.
3: Governo do Brasil também moderniza e simplifica regras para quem utiliza motocicletas como ferramenta de trabalho.
4: E ainda já estão valendo as novas regras para a contratação de consignado do INSS.
3: Agora, o beneficiário que solicitar empréstimo terá que validar a operação por meio de biometria facial. Raquel Mariano.
5: Para combater fraudes no sistema do INSS, estão em vigor as regras atualizadas para aposentados e pensionistas contratarem empréstimos por meio do site ou aplicativo do Instituto.
6: Proteção a crianças e adolescentes.
3: Política Nacional de Prevenção e Combate ao Abuso e Exploração Sexual agora é lei.
6: A medida prevê atendimento especializado às vítimas e às famílias e o fortalecimento das redes de assistência.
3: E você vai saber mais na Voz do Brasil sobre o combate à violência no ambiente digital.
6: Hoje na apresentação, eu, Luciana Vasconcelos e Luciano Seixas.
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6: Motoristas de aplicativo e taxistas poderão comprar veículos novos em condições facilitadas.
3: É o Move Táxis e Aplicativos, programa lançado hoje pelo Governo do Brasil em evento em São Paulo.
6: O programa vai financiar carros de até R$150 mil e, entre as vantagens, juros mais baixos e carência de 6 meses.
3: Também foram anunciadas medidas para os trabalhadores que usam motos em suas atividades.
2: O corre dos motoristas por aplicativo é todo por conta do trabalhador. Manutenção, aluguel de carro, veículo econômico para fazer o dinheiro render, é o que explica o motorista por app, Leandro Cruz.
7: Hoje o nosso trabalhador, ele trabalha 115 horas só para pagar o veículo. Está trabalhando para pagar agiota, para pagar carro, para pagar oficina, porque os carros estão sucateados.
2: 30 bilhões de reais em linha de crédito para financiamento e manutenção de veículos e capital de giro. É o total de recursos do programa que vai beneficiar os motoristas que trabalham e assumem riscos sem a proteção da CLT. Crédito concedido a juros mais baixos e que vale também para taxistas. Com o Move, táxis e aplicativos, vai ser possível comprar carros novos de até R$150 mil, alinhados com a sustentabilidade. Veículos flex, híbridos flex, elétricos ou exclusivamente movidos a etanol e de montadoras habilitadas no programa Mover. Para acessar os motoristas por aplicativo, tem de ter cadastro ativo há pelo menos 12 meses e ao menos 100 corridas no mesmo aplicativo. Para os taxistas, basta estar registrado em atividade e toda a economia sai ganhando, como destacou o vice-presidente Geraldo Alckmin.
8: Vai ganhar com isso o emprego, a indústria automotiva fabricando e vendendo veículos, o comércio, as concessionárias, movimenta a economia, ganha o consumidor com segurança automotiva.
2: Além do crédito, novas regras para modernizar e simplificar a rotina de mototaxistas, motoboys e entregadores sobre duas rodas, incluindo o fim da obrigatoriedade do curso de motofretista, explica o ministro da Secretaria-Geral da Presidência da República, Guilherme Boulos.
9: A medida provisória hoje, ela vai acabar com a obrigatoriedade do curso do motofretista, com a obrigatoriedade da placa vermelha e com a obrigatoriedade do mínimo de 21 anos para trabalhar de motofrete.
2: Para o presidente Lula, um Move, táxis e aplicativos vai melhorar a vida, principalmente daqueles que hoje alugam veículos para poder trabalhar.
10: É o seu patrimônio que vai sobrar para o seu filho, que vai sobrar para a sua mulher, que vai sobrar para a sua filha, e você pode vendê-lo a hora que você precisar vender para mudar de profissão. Essa é a diferença.
2: As linhas vão estar disponíveis a partir do dia 19 do mês que vem, via BNDES. Para os homens, juros de 12,6% ao ano. Para as mulheres, 11,5%. A primeira parcela só daqui a 6 meses. Reportagem Vanessa Casalino.
6: O setor da construção civil é um dos motores da economia brasileira.
3: Além de movimentar a indústria e o comércio, ele gera milhões de empregos e ajuda a reduzir o déficit habitacional no país.
6: Durante a abertura do encontro da construção civil, o Minha Casa Minha Vida foi destacado pelo presidente Lula.
11: 2.840.000 contratos imobiliários foram assinados entre 2023 e março deste ano pela Caixa Econômica Federal. E o programa Minha Casa Minha Vida já representa mais da metade dos lançamentos e vendas de imóveis no país. Durante o Encontro Internacional da Indústria da Construção, que reuniu empresários e governo em São Paulo, o presidente Lula destacou os avanços do programa e os impactos do setor para o país.
10: 171 mil contratos do Minha Casa Minha Vida, FGTS, apenas no primeiro trimestre de 2026. 93% mais do que no mesmo período de 2023. A Caixa tem uma carteira de crédito imobiliário de 966 bilhões e 200 milhões. Isso significa 7,2% do PIB brasileiro, 68% do total do mercado imobiliário nacional.
11: O ministro das Cidades, Vladimir Lima, destacou que o programa Minha Casa Minha Vida fez o Brasil atingir o menor déficit habitacional da série histórica, caindo de 10% na década de 1990 para 7,2%. Isso significa que mais pessoas possuem casa própria e moram em locais com qualidade de vida.
12: O programa Minha Casa Minha Vida se transformou num programa que ele traz inclusão social. E mais do que isso, é mais do que tijolo, é mais do que cimento. Ele gera emprego, ele gera renda, ele inclui as pessoas, ele traz dignidade, ele traz qualidade de vida para as pessoas.
11: A cooperação mútua movimenta anualmente cerca de 800 bilhões de reais na economia nacional, entre recursos públicos e privados. Esse montante consolida a articulação entre o governo federal e a iniciativa privada como uma das principais forças de desenvolvimento do país. O programa Minha Casa Minha Vida já conta com mais de 300 bilhões de reais em investimentos. Além da construção de moradias, os recursos também são destinados a obras de saneamento, urbanização e mobilidade urbana. Reportagem Dima Soldi.
3: A abertura da Marcha Brasília em Defesa dos Municípios foi realizada hoje na capital do país.
6: O vice-presidente Geraldo Alckmin participou e falou sobre a importância de descentralizar políticas nacionais para fortalecer os governos locais.
3: E ainda ressaltou as políticas do governo do Brasil para atender os municípios brasileiros.
13: É a 27ª edição da Marcha dos Prefeitos, que este ano trouxe para Brasília mais de 15 mil gestores locais. O encontro, promovido pela Confederação Nacional de Municípios, é um dos maiores eventos municipalistas da América Latina e tem como tema O Brasil que dá certo nasce nos municípios. O vice-presidente Geraldo Alckmin participou da abertura e falou sobre a importância do movimento, que há quase 3 décadas é uma das vozes da sociedade brasileira.
14: A marcha dos prefeitos é a marcha do municipalismo, num país que é o 5º maior país do mundo, com 5.569 municípios. É fundamental descentralizar, fortalecer governo local, onde as pessoas vivem, o governo local enxerga os problemas porque convive com eles, sente as suas necessidades.
13: A Marcha dos Prefeitos é realizada anualmente. O evento vai até dia 21, próxima quinta-feira. Prefeitos, vereadores e autoridades vão discutir temas de interesse dos 5.569 municípios brasileiros. Reportagem Luciana Colares de Holanda.
6: Mais 262 famílias nos municípios de Juiz de Fora e Ubá, na Zona da Mata de Minas Gerais, receberam a parcela única do Auxílio Reconstrução nesta terça-feira.
3: O benefício, no valor de R$ 7.300, é destinado a moradores que tiveram perdas materiais devido às chuvas que atingiram a região no fim de fevereiro.
6: De acordo com o Ministério da Integração e do Desenvolvimento Regional, até agora, 3.093 famílias afetadas pelas chuvas já foram atendidas com esse auxílio.
3: Mudanças nos empréstimos consignados para beneficiários do INSS.
6: Novas medidas de segurança e aumento do prazo para pagamento da dívida são algumas das novidades que começaram a valer a partir de hoje.
5: Para combater fraudes no sistema do INSS, estão em vigor as regras atualizadas para aposentados e pensionistas contratarem empréstimos consignados por meio do site ou aplicativo do Instituto. A partir de agora, será necessário validar a operação por meio da biometria facial, como explica a presidente do INSS, Ana Cristina Silveira.
15: Após solicitar o crédito junto ao banco, o beneficiário recebe a proposta no aplicativo Meu INSS com status pendente de confirmação e tem até 5 dias para confirmar a operação por reconhecimento facial.
5: O prazo de pagamento do empréstimo também foi ampliado para 108 meses. Com essa medida, quem possui consignado do INSS terá 1 ano a mais para quitar a dívida, além de poder começar a pagar a primeira parcela após 3 meses do contrato. A presidente do INSS explica também as mudanças nas margens dos empréstimos.
15: Parte da margem do empréstimo reservada ao cartão benefício e ao cartão consignado poderá ser utilizada para a contratação de empréstimos consignados, observando o limite global de 40% para benefícios previdenciários e 35% para benefícios assistenciais.
5: Na avaliação do presidente da Associação dos Aposentados e Pensionistas de Volta Redonda, no Rio de Janeiro, Geraldo Vida, essas mudanças vão trazer mais segurança para um público que sofre tentativas constantes de golpe.
16: Olha, eu tenho certeza que essas novas regras, elas vão ser muito importantes para evitar a quantidade de fraudes que os aposentados, e principalmente os aposentados nossos associados, têm sofrido com essa modalidade de empréstimo que o governo fez para beneficiar as pessoas, em que está acabando se prejudicando, porque as fraudes são muito frequentes e são muito grandes e perigosas.
5: Caso a biometria não seja confirmada, o empréstimo não será concedido. No site do INSS, na opção Extrato Empréstimo Consignado, será possível conferir os contratos aprovados. Com locução de Raquel Mariano, reportagem Graziele Bezerra.
3: Crianças e adolescentes contam com um novo mecanismo de proteção.
6: O governo do Brasil oficializou hoje a Política Nacional de Prevenção e Combate ao Abuso e Exploração Sexual.
3: A medida foi publicada no Diário Oficial da União e visa garantir atendimento especializado às vítimas e famílias.
6: E ainda dá maior agilidade ao processo de responsabilização dos agressores.
17: O governo do Brasil oficializou nesta terça-feira a Política Nacional de Prevenção e Combate ao Abuso e Exploração Sexual da Criança e do Adolescente. A medida foi publicada no Diário Oficial da União por meio de portaria assinada pelo Ministério dos Direitos Humanos e da Cidadania. A política prevê atendimento especializado às vítimas e às famílias, fortalecimento das redes de proteção e integração entre os sistemas de saúde, assistência social, justiça e segurança pública. O texto também determina que os processos de escuta de crianças e adolescentes vítimas de violência respeitem os procedimentos previstos no Estatuto da Criança e do Adolescente para evitar a revitimização. Entre os objetivos da iniciativa estão o combate à exploração sexual, a ampliação das ações preventivas e a responsabilização mais rápida dos autores dos crimes. A política também prevê campanhas permanentes de conscientização e ações educativas para enfrentar práticas culturais que naturalizam a violência sexual. A implementação será feita de forma articulada entre União, Estados, Distrito Federal e municípios, com coordenação do Ministério dos Direitos Humanos e da Cidadania. Claudimário Carvalho, para a Voz do Brasil.
3: A proteção a crianças e adolescentes também passa pelo ambiente digital.
4: Se você tem menores em casa, sabe o desafio que é controlar o que eles acessam pelo celular.
3: Para ajudar nessa missão, uma das medidas já aprovadas pelo governo do Brasil aumentou a classificação do YouTube, que agora não é recomendado para menores de 16 anos.
4: A decisão levou em conta parâmetros como conteúdos de violência extrema, nudez e apologia ao uso de drogas.
18: A advogada Tatiana Costa é mãe do Matheus, de 10 anos. Ela conta que, como toda criança, ele tem demonstrado um interesse crescente pelo ambiente digital, mas o acesso é por tempo limitado e com muita parcimônia.
19: Uma criança de 10 anos, ela não tem cognição para filtrar um vídeo que está passando no YouTube, porque são vídeos muito rápidos, com muita informação, muito colorido, muito ágeis, que a cabeça da criança não processa, não filtra aquilo que ela está vendo. Então, isso eu acho muito perigoso.
18: Para ajudar e proteger crianças e adolescentes de conteúdos inapropriados no ambiente digital, o governo do Brasil tem adotado uma série de medidas. No início deste mês, a plataforma de compartilhamento de vídeos, YouTube, foi reclassificada como não recomendada para menores de 16 anos, acima da indicação anterior de 14 anos. O secretário nacional de Direitos Digitais, Vitor Oliveira Fernandes, explica o que motivou a decisão.
20: Dentro dessa plataforma tem crescido bastante conteúdos que vão de cenas de violência, tortura, mutilação, homicídio. Há muitos conteúdos que também envolvem consumo de substâncias lícitas e ilícitas, vídeos que mostram em parcerias de influenciadores com outros serviços que são serviços restritos para maiores de 18 anos, como, por exemplo, serviços de casas de apostas.
18: A classificação indicativa tem caráter informativo e é destinada a pais responsáveis e à sociedade em geral. O agente da Polícia Civil do Distrito Federal e chefe da Seção de Investigação de Crimes Cibernéticos contra Crianças e Adolescentes, Roberto Vitor, destaca os crimes mais comuns envolvendo menores no ambiente digital.
21: Por padrão, o que mais nos preocupa enquanto polícia é uma espécie de aliciamento progressivo. É o acesso às crianças e adolescentes, a criação de uma cultura de segredo, e isso induz as crianças em erro para que elas, de alguma forma, sejam estimuladas a especificamente produzir conteúdo íntimo, fotos ou vídeos.
18: Além do YouTube, outras redes já haviam passado por ajustes na classificação indicativa. TikTok e Kawaii, por exemplo, também foram reclassificadas para 16 anos. As mudanças fazem parte do Estatuto Digital da Criança e do Adolescente, sancionado pelo presidente Lula em setembro de 2025, com medidas voltadas à segurança online, proteção de dados, prevenção de riscos e responsabilização de plataformas por conteúdos ilícitos e práticas abusivas. Reportagem Gabriela Noronha.
3: E em tempos de telas, todo cuidado é pouco com crianças e adolescentes.
4: Para ajudar os responsáveis nessa missão, a população conta com um guia sobre o uso dos dispositivos digitais na infância e adolescência.
3: O guia orienta, por exemplo, sobre os riscos do uso excessivo de telas.
0: A estudante Esther Vitória de Almeida, de 13 anos, aprendeu na prática que a superexposição nas redes sociais pode ser perigosa. E depois de ser abordada por perfis suspeitos na internet, bloqueou a conta para que somente pessoas conhecidas tivessem acesso às suas postagens.
1: Muita gente muito mais velha começava a me seguir, começava a falar coisa, e é perigoso isso para quem não entende, né? Falei para os meus pais, cheguei a falar para minha mãe, removi, mas eu acho que nem todo mundo tem essa mesma visão.
0: Dados do Comitê Gestor da Internet no Brasil apontam que 25 milhões de crianças e adolescentes acessam a internet no país e 98% deles usam o celular para se conectar. Mais de 80% têm perfis em redes sociais. E de olho na segurança das crianças e adolescentes, a Bruna Bezerra, professora de artes da escola em que a Esther estuda, começou um projeto para que alunos tivessem um olhar mais crítico ao navegar no mundo digital.
22: Para eles estarem consumindo um conteúdo verídico, tá ali verificando também em relação às fake news, se aquele conteúdo de fato vai ser sadio, né, para o conhecimento deles, incentivando essa prática do bom uso.
0: E para ajudar pais, responsáveis e educadores nesta missão, o governo do Brasil lançou um guia sobre o uso dos dispositivos digitais na infância e adolescência. O documento orienta, por exemplo, sobre os riscos do uso excessivo dos aparelhos, como atraso no desenvolvimento, sedentarismo e aumento nos níveis de ansiedade. O guia traz ainda informações sobre o tempo de tela adequado para cada idade. Crianças de 2 anos, por exemplo, não devem ser expostas a telas. Já para aquelas de 11 a 17 anos, a recomendação é de no máximo 3 horas diárias. O documento também reúne informações sobre a faixa etária ideal para cada conteúdo, direito à privacidade, educação midiática e uso pedagógico da internet e dos celulares. Ana Ungari Dalfobro, coordenadora-geral de Tecnologia e Inovação Básica do Ministério da Educação, explica a importância deste guia para a formação digital nas escolas.
23: Foi um material muito rico, construído pelo governo federal, com contribuição também da sociedade civil, e vem orientando muitas escolas a usarem ele exatamente como uma referência dentro desse tema de uso equilibrado das tecnologias digitais por crianças e adolescentes. Então foi um material pensado para as famílias, para os educadores, mas também para a sociedade de uma forma geral e para as empresas.
0: O Guia de Uso de Dispositivos Digitais está disponível na página da Secretaria de Comunicação Social do Governo do Brasil em www.gov.br/secom. Reportagem Graziele Bezerra.
4: E as políticas para a infância e juventude alcançaram 264 bilhões e 200 milhões de reais.
3: É o que aponta o relatório da Agenda Transversal Crianças e Adolescentes, divulgado pelo Ministério do Planejamento e Orçamento.
4: Do total, cerca de 121 bilhões de reais foram destinados à primeira infância, com a melhoria de infraestrutura de creches e a construção de novas unidades.
3: Já os recursos para a educação de crianças e adolescentes chegaram a 60 bilhões e 500 milhões de reais. E a saúde alcançou cerca de 7 bilhões e 500 milhões de reais.
4: Mudanças na Política Nacional de Avaliação e Exames da Educação Básica.
3: Entre as novidades está a inscrição automática de concluintes da rede pública no Enem, o Exame Nacional do Ensino Médio.
4: Um dos objetivos é integrar o Enem ao SAEB, o Sistema de Avaliação da Educação Básica, que avalia o ensino no país.
24: O Ministério da Educação publicou novas normas complementares para execução da Política Nacional de Avaliação e Exames da Educação Básica. Entre as novidades está a integração do Enem ao SAEB com ações voltadas à ampliação do acesso e da participação dos estudantes no exame. Com a mudança a partir da edição de 2026, os concluintes da rede pública terão inscrição automática no Enem. O estudante deverá apenas confirmar a participação e selecionar opções como a língua estrangeira da prova e eventuais recursos de acessibilidade. Outra medida prevê a ampliação dos locais de aplicação do exame em cerca de 10 mil escolas. Com isso, a estimativa é que 80% dos estudantes concluintes da rede pública realizem a prova na própria escola onde estudam. As iniciativas reforçam o papel do Enem como instrumento de avaliação da educação básica e de ampliação de oportunidades educacionais. A meta do Ministério da Educação é alcançar em 2026 pelo menos 70% de participação dos concluintes do ensino médio das redes públicas no exame. Reportagem Júlio César de Oliveira.
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3: E foi deflagrada a nova fase da operação com foco no combate à comunicação do crime organizado em presídios.
6: A ação foi realizada ao mesmo tempo em 15 estados e integra o programa Brasil contra o Crime Organizado.
3: O principal objetivo é retirar celulares e outros itens proibidos das unidades prisionais, interrompendo comunicações ilícitas realizadas de dentro dos presídios.
6: Ao longo da semana, a operação acontece em unidades prisionais a partir de critérios estratégicos e de inteligência definidos pelas Forças de Segurança Pública.
3: A Operação Multi integra o programa Brasil contra o Crime Organizado, lançado pelo governo do Brasil na última semana.
6: Desde 2023, já foram retirados quase 8 mil aparelhos celulares das unidades penitenciárias.
3: E essas foram as notícias do governo do Brasil.
6: Uma realização da Secretaria de Comunicação Social da Presidência da República.
3: Com produção da empresa Brasil de Comunicação.
6: Fique agora com as notícias do Poder Judiciário e do Congresso Nacional. Uma boa noite.
3: Boa noite para você e até amanhã.
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9: Primeira turma do STF decide que é competência da Justiça do Trabalho julgar a ação que envolvia normas de medicina do trabalho.
10: Acordo entre CNJ e DPU visa proteger órfãos do feminicídio.
9: Quatro legendas exibem propaganda partidária nesta semana.
10: Boa noite, eu sou Marcela Luiza.
9: E eu sou Walter Lima.
10: É competência da Justiça do Trabalho julgar ação que envolva normas de saúde, higiene e medicina do trabalho.
9: O entendimento é da primeira turma do Supremo Tribunal Federal, Marta Ferreira.
25: O caso concreto envolve uma ação proposta pelo Ministério Público do Trabalho contra o Estado do Amazonas, cuja pretensão era observância e o cumprimento das normas de higiene e segurança dos trabalhadores vinculados ao Hospital Regional de Eirunepé. Em discussão, saber se é competência ou não da Justiça do Trabalho julgar esse processo. Mas a maioria da primeira turma entendeu que, em se tratando de ação que versa sobre o cumprimento de normas de saúde, higiene e medicina do trabalho, como é o caso do processo em análise, a competência é da Justiça do Trabalho, seguindo o voto do relator, o ministro Flávio Dino.
10: Em evento realizado no STF, no Dia Nacional da Defensoria Pública, o Conselho Nacional de Justiça e a Defensoria Pública da União assinaram um acordo para proteger órfãos do feminicídio.
9: O CNJ vai recomendar aos tribunais estaduais que comuniquem às defensorias a existência de filhos vítimas desse tipo de crime para agilizar o pagamento da pensão especial prevista em lei.
10: Para o presidente do STF e do CNJ, ministro Edson Fachin, a parceria é importante para garantir a proteção de crianças e adolescentes.
9: Fachin também destacou que o acordo vai ampliar mecanismos de busca ativa e de acolhimento institucional.
10: Prova obtida legalmente em ação civil pode ser usada em investigação criminal, mesmo com a extinção do processo original, sem julgamento do mérito.
9: Esse posicionamento é do STJ. Fátima Uchoa.
26: Uma gestora de investimentos pediu compartilhamento com inquérito da Polícia Federal de dados eletrônicos apreendidos em ação civil. Antes da efetivação da medida, a ação civil foi extinta sem resolução do mérito por ausência de interesse de agir. E o juízo criminal suspendeu o compartilhamento até uma definição final na esfera civil. A gestora impetrou o mandado de segurança, mas o TRF3 negou o pedido. No STJ, a maioria da sexta turma deu provimento ao recurso, considerando que a extinção da ação não torna automaticamente a prova prova inválida, já que não houve reconhecimento de ilicitude, nulidade ou irregularidade na obtenção do material. O voto que prevaleceu foi o do ministro Sebastião Reis Júnior.
10: Mais um dia de mutirão na Ilha do Marajó. Hoje foi no município de Melgaço.
9: Justiça do Trabalho leva serviços a moradores da região. Luma Soares.
5: Neste segundo dia, foram promovidas capacitações sobre combate ao trabalho escravo e exploração infantil, além de cursos de informática para estudantes da rede pública. Com cerca de 28 mil habitantes e grandes desafios de infraestrutura, Melgaço recebe apoio da Itinerância, que oferece serviços de justiça, cidadania e saúde. Até sexta-feira.
10: Nesta semana, os partidos União Brasil, Movimento Democrático Brasileiro, Progressistas e Partido Socialista Brasileiro vão exibir propaganda partidária no rádio e na TV, entre as 19h30 e 22h30.
9: As inserções serão transmitidas na terça-feira, quinta e sábado. Estevão Furtado.
11: O MDB terá o maior tempo de exibição na semana, 7 minutos e meio no total. O PSB terá 4 minutos de propaganda, divididos entre quinta e sábado. O PP exibirá 3 minutos de propaganda na terça-feira. Já a União Brasil terá uma inserção de 30 segundos, também na terça. A propaganda partidária serve para que os partidos apresentem ideias, mostrem ações no Congresso e falem sobre temas políticos e sociais.
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10: Uma boa noite.
9: E até amanhã.
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13: Eu sou Paula Groba.
14: E eu sou Humberto Pinheiro.
13: E estes são os destaques de hoje do Jornal do Senado, que começa agora.
14: Davi Alcolumbre confirma a sessão do Congresso para analisar vetos que impedem repasses a municípios.
13: Projeto no Senado pode liberar fabricação de medicamentos como Monjaro pelo SUS.
14: No Senado, o presidente do Banco Central defende mais autonomia e detalha ações em investigação sobre o Banco Master.
13: Boa noite.
14: Boa noite.
13: Em meio à pressão de prefeitos por mais verbas, o presidente do Congresso, Davi Alcolumbre, anunciou que vai convocar uma sessão conjunta para analisar vetos do presidente Lula que barram o repasse de recursos federais a municípios inadimplentes.
14: A medida pode beneficiar mais de 3 mil cidades. As informações com o repórter Márcio Maturana.
15: O presidente do Congresso, o senador Davi Alcolumbre, anunciou nesta terça-feira que vai convocar para os próximos dias uma sessão conjunta da Câmara e do Senado com a finalidade de analisar os vetos do presidente Lula ao projeto da Lei de Diretrizes Orçamentárias de 2025, que impedem mais de 3 mil municípios em dívida com a União de assinarem convênios para recebimento de recursos por meio de transferências voluntárias, programas, projetos ou emendas parlamentares. O presidente da Câmara dos Deputados, Hugo Mota, e o ministro das Relações Institucionais, José Guimarães, estavam ao lado de Davi no momento do anúncio.
16: Eu queria, Guimarães, com a compreensão do governo, e eu sei que nós teremos, e ao lado do presidente Hugo Mota, anunciar aqui na Marcha dos Prefeitos que nós vamos, ainda hoje, eu e o presidente Hugo, os líderes congressuais, os líderes do governo, organizar rapidamente uma sessão do Congresso Nacional para que a gente possa analisar esses vetos, derrubar esses vetos e entregar para mais de 3 mil municípios a possibilidade de acessarem mais recursos do Estado brasileiro.
15: O anúncio foi feito durante a 27ª Marcha à Brasília em Defesa dos Municípios, conhecida como Marcha dos Prefeitos. O evento acontece até esta quinta-feira, dia 21, reunindo mais de 3 mil gestores municipais e outras autoridades. O objetivo principal do evento é discutir investimentos, repasses e demandas dos municípios no Pacto Federativo.
13: E o Senado avançou em uma proposta para reduzir as perdas de grãos e aumentar a capacidade de estocagem no campo.
14: A Comissão de Desenvolvimento Regional Regional aprovou o projeto que cria o Programa de Armazenagem Rural, com financiamento para a construção de silos e armazéns nas propriedades. Repórter Maurício de Santi.
1: Com o objetivo de reduzir perdas na produção agrícola e melhorar a logística no campo, a Comissão de Desenvolvimento Regional aprovou uma proposta para ampliar a capacidade de armazenagem de grãos no país. O projeto prevê que 10% dos recursos dos fundos constitucionais do Norte, Nordeste e Centro-Oeste sejam destinados à construção de silos e armazéns dentro das propriedades rurais. O relator, senador Cid Gomes, do PSB do Ceará, afirmou que os debates na comissão mostraram a importância do investimento em armazenagem rural.
17: Nós entendemos que o projeto de lei número 1070 é uma iniciativa fundamental para o desenvolvimento do setor agrícola. A audiência pública e as sugestões legislativas revelaram que os bancos administradores dos fundos constitucionais já perceberam a relevância da armazenagem rural.
1: A criação do Programa de Armazenagem Rural, que tem como autora a senadora professora Dorinha Seabra, do União do Tocantins, segue agora para análise da Comissão de Assuntos Econômicos.
13: Em meio às investigações envolvendo o Banco Master, o presidente do Banco Central, Gabriel Galípolo, defendeu a atuação da instituição e cobrou do Senado a aprovação do projeto que garante mais autonomia financeira e orçamentária ao BC.
14: Galípolo participou nesta terça-feira de audiência na Comissão de Assuntos Econômicos. A reportagem é de Marcela Diniz.
18: Com 5 horas de audiência, Gabriel Galípolo falou desde políticas de juros até o escândalo do Banco Master. Sobre o caso, ele afirmou que o BC colabora com as investigações e agiu certo ao afastar os servidores Paulo Sérgio Souza e Beline Santana, suspeitos de atuar em favor do banqueiro Daniel Vorcaro.
19: Não cabe ao Banco Central julgar, vai ser a justiça que vai determinar o que realmente ocorreu, mas os indícios em si já foram algo que foi muito grave e que causou uma grande sensibilização por parte de todos os servidores, eu inclusive ali.
18: Os senadores apontaram falhas na governança do Banco Central. Eduardo Braga, do MDB do Amazonas, citou a falta de avaliação de risco em movimentações financeiras atípicas.
20: Nós tomamos um tombo no fundo garantidor equivalente a 1/3 do que nós tínhamos de reserva, porque foi permitido exatamente que os ativos e aquisição nos últimos anos fosse feito fora da curva da média. E isso é responsabilidade do Banco Central.
18: Galípolo admitiu limitações operacionais. Disse que o Banco Central perdeu cerca de 1.200 servidores na última década, quando saltou o número de instituições a serem fiscalizadas. Ele pediu que o Senado aprove proposta que amplie a autonomia financeira e orçamentária do BC.
13: A senadora Tereza Leitão, do PT de Pernambuco, defendeu a aprovação do projeto que cria a Política Nacional de Minerais Críticos e Estratégicos. Segundo a parlamentar, o Brasil precisa transformar suas reservas minerais em vetor de desenvolvimento tecnológico, industrialização e fortalecimento da soberania nacional diante da crescente disputa internacional por terras raras e minerais estratégicos.
14: De acordo com Tereza Leitão, o país ocupa posição privilegiada no cenário global por concentrar uma das maiores reservas de terras raras do mundo. Ela ressaltou que o debate vai além da atividade mineradora e envolve temas como segurança energética, inovação tecnológica e autonomia econômica do Brasil.
21: Estamos legislando sobre a capacidade do Brasil decidir sobre seus próprios recursos naturais e de garantir que as riquezas nacionais beneficiem o povo brasileiro.
13: Já o senador Jaime Campos, do União de Mato Grosso, defendeu a criação de benefícios para estudantes que mantêm em dia os pagamentos do Fundo de Financiamento Estudantil, o FIES. O parlamentar reconheceu a importância da nova etapa do Desenrola, programa federal voltado também à renegociação de dívidas do FIES, mas afirmou que os alunos adimplentes também precisam ser valorizados e estimulados.
14: Jaime Campos anunciou que vai apresentar uma emenda à medida provisória do programa para criar uma política permanente de incentivo aos bons pagadores, com medidas como redução de juros e condições mais vantajosas de financiamento. Segundo o senador, a proposta busca tornar o FIES mais justo, reduzir o endividamento estudantil e reconhecer quem cumpre regularmente seus compromissos financeiros.
20: Cria uma política permanente de valorização dos bons pagadores por meio de incentivos financeiros, juros mais baixos e ampliação dos prazos, carências e mecanismo que preserva a adimplência dentro do programa. A lógica é simples: além de ajudar quem está endividado, é justo também premiar quem cumpriu corretamente com suas obrigações.
13: A liberação do Mounjaro para crianças e adolescentes com diabetes tipo 2 reacendeu o debate sobre o acesso a medicamentos usados também no tratamento da obesidade.
14: No Senado, um projeto autoriza a fabricação desses remédios pelo SUS, mesmo durante a vigência da patente. As informações com o repórter Márcio Maturana.
0: O Mounjaro, nome comercial do medicamento emagrecedor que usa a substância tirzepatida, foi liberado para crianças e adolescentes a partir dos 10 anos que precisam tratar diabetes tipo 2. A decisão da Agência Nacional de Vigilância Sanitária, Anvisa, já foi publicada no Diário Oficial da União. O cirurgião especialista em emagrecimento, José Afonso Salé, disse à equipe da Rádio Senado que a novidade é bem-vinda para o tratamento de obesidade e diabetes, mas ressaltou que é preciso cuidado.
2: O diagnóstico precisa ser feito por equipe médica especializada, a recomendação da dose e o acompanhamento desse tratamento e os suportes nutricionais e suportes multivitamínicos são fundamentais.
0: O Senado analisa um projeto que permite ao governo autorizar a fabricação desse medicamento, mesmo que ele ainda esteja protegido por patente. A proposta prevê também a produção do remédio no Brasil e a ampliação do acesso ao tratamento da obesidade pelo Sistema Único de Saúde. A autora do projeto é a senadora doutora Eudócia, do PSDB de Alagoas.
4: A licença compulsória poderá ser adotada pelo Poder Executivo quando houver insuficiência de oferta, preços elevados e impacto relevante na saúde pública após análise da Anvisa.
0: Esse projeto precisa ser aprovado pela Comissão de Ciência e Tecnologia e pela Comissão de Assuntos Sociais antes de seguir para a votação na Câmara dos Deputados.
14: Com edição de Paulo Grova e trabalhos técnicos de João Lira, o Jornal do Senado fica por aqui. Acompanhe agora as notícias da Câmara dos Deputados. Boa noite.
13: Boa noite e até amanhã.
6: Jornal Câmara dos Deputados. Comissão aprova garantia de direitos para mulheres da pesca artesanal.
22: O projeto autoriza faixas para o transporte coletivo privado de passageiros.
6: Deputados comentam ações em defesa do fortalecimento dos municípios.
22: Boa noite. Luísa Canziani, do União do Paraná, defende o fortalecimento dos municípios e afirma que as transformações do país começam nas cidades. Segundo ela, saúde, educação, infraestrutura e segurança dependem de políticas públicas voltadas à realidade local.
6: Luísa Canziani acredita que o desenvolvimento nacional exige apoio aos pequenos municípios e destaca a importância da atuação municipalista. Ela também cita o avanço de obras de infraestrutura no interior do Paraná como exemplo de investimento que impacta diretamente a população.
22: Charles Fernandes, do PSD, celebra os 186 anos de emancipação política do município de Palmas de Monte Alto, na Bahia. O congressista destaca a história da cidade e sua importância como base para outros municípios vizinhos, como Guanambi.
6: Charles Fernandes saúda a população e a gestão de Palmas de Monte Alto, reconhecendo o município como polo agrícola e econômico regional. Ele cita o envio de suas emendas como prova de seu compromisso com o desenvolvimento da cidade e agradece o título de cidadão honorário recebido.
22: João Daniel, do PT, celebra acordo de cooperação para obra de abastecimento de água na bacia leiteira do Alto Sertão de Sergipe, com investimento de mais de 600 milhões de reais dos governos federal e estadual. O deputado afirma que a adutora vai contribuir para o desenvolvimento regional.
6: João Daniel ressalta que o projeto fortalece a agricultura familiar, as áreas de reforma agrária e a economia do interior de Sergipe. Entre os municípios beneficiados, ele cita Canindé de São Francisco, Poço Redondo, Monte Alegre, Nossa Senhora da Glória e Porto da Folha.
22: Na avaliação de Marcelo Nilo, do Republicanos da Bahia, a população baiana enfrenta graves problemas nas áreas de emprego, educação e segurança pública. O deputado afirma que o Estado vive uma das piores crises administrativas de sua história.
6: Marcelo Nilo chama a atenção ainda para a superlotação dos hospitais estaduais e relata que pacientes enfrentam condições precárias nos corredores das unidades de saúde. Segundo o parlamentar, falta sensibilidade e compromisso humanitário por parte do governo estadual.
22: Carla Dixon, do PL, cobra do governo do Rio Grande do Norte apuração sobre o surgimento de uma sigla associada à facção criminosa na região do Morro do Careca, ponto turístico localizado na praia de Ponta Negra, em Natal.
3: Carla Dixon avalia que o episódio expõe a fragilidade na proteção de áreas turísticas e ambientais do Rio Grande do Norte. Ela cobra do poder público estadual maior proteção a moradores e visitantes, com medidas efetivas de segurança em locais que são símbolos do estado.
22: Valdenor Pereira, do PT, realça a pesquisa segundo a qual 67% dos baianos aprovam a gestão federal e 56% apoiam o governo da Bahia. Ele reforça também a tendência dos eleitores em votar em candidatos vinculados às atuais gestões, contra 10% de apoiadores da oposição.
3: Na visão de Valdenor Pereira, os dados refletem o reconhecimento dos avanços sociais e melhorias na qualidade de vida da população, alcançadas graças a políticas públicas e programas sociais. Ele se orgulha de fazer parte de um projeto que vem transformando a vida dos baianos.
22: Ícaro de Valmir, do Republicanos de Sergipe, homenageia a TV Atalaia pelos 51 anos de fundação, celebrados em 17 de maio. Ele reconhece o trabalho dos profissionais que mantêm a emissora próxima das comunidades, fortalecendo a democracia e contribuindo para a cidadania.
3: Capitão Alberto Neto, do PL do Amazonas, critica a política do governo federal para o setor elétrico. O deputado sustenta que, apesar de o país ter uma matriz elétrica majoritariamente renovável, ainda impõe custos aos consumidores por meio de subsídios e da contratação de energia mais cara.
22: Capitão Alberto Neto também questiona o uso de diesel para gerar energia no Amazonas, mesmo com a presença de grandes reservas de gás natural no estado. Ele alerta que o aumento da tarifa afeta famílias, comerciantes e produtores rurais, além de afastar investimentos externos.
3: Valmir Assunção, do PT, salienta a parceria entre os governos do estado e federal para fortalecer a agricultura familiar na Bahia. Ele destaca a entrega de 100 refrigeradores de leite e os 3 bilhões de reais investidos para a inclusão de povos tradicionais.
22: O deputado anuncia também a ordem de serviço para a pavimentação de 37 quilômetros da estrada que liga Uruçuca à Serra Grande, aguardada há 13 anos. Para Valmir Assunção, as ações criam oportunidades reais para fortalecer o povo baiano.
5: Agricultura.
3: Comissão da Câmara aprova a garantia de direitos para mulheres da pesca artesanal. A repórter Júlia Lopes tem mais detalhes.
7: A Comissão do Trabalho da Câmara dos Deputados aprovou um projeto que reconhece legalmente as mulheres que atuam na cadeia produtiva da pesca artesanal como trabalhadoras do setor. O objetivo é garantir acesso igualitário a direitos sociais e previdenciários. A pesca artesanal é exercida por pescadores e pescadoras profissionais de forma autônoma ou em regime de economia familiar, utilizando meios próprios de produção ou contratos de parceria com ou sem embarcações de pequeno porte. No texto, passam a ser reconhecidas como trabalhadoras da pesca artesanal as mulheres que atuam em atividades como preparo de redes, armadilhas e embarcações, captura, cultivo e manejo de organismos aquáticos, limpeza, salga e processamento do pescado e de seus derivados. Com a proposta, essas trabalhadoras poderão ter acesso a benefícios previdenciários como auxílio-doença, seguro-defeso e salário-maternidade. Atualmente, muitas delas não conseguem acesso aos direitos por não terem reconhecimento legal específico dentro da atividade. Para a relatora do projeto, deputada Rogéria Santos, do Republicanos da Bahia, a proposta representa um avanço na proteção social dessas mulheres.
23: Que apesar de trabalharem constantemente, elas não têm nenhum desses direitos. Exato, pelo simples fato de que a lei traduz o mar, o barco, a atividade que acontece dentro do mar. E quando você olha para elas, a atividade delas, a maioria delas, acontece na terra, porque tem a ver com o beneficiamento em toda a cadeia produtiva.
7: A proposta que traz o reconhecimento legal para as mulheres que atuam na pesca artesanal está em análise na Comissão de Defesa dos Direitos da Mulher. Da Rádio Câmara de Brasília, Júlia Lopes.
22: Cobalcini, do MDB de Santa Catarina, menciona projetos considerados prioritários para o agronegócio, incluindo propostas sobre o seguro rural, a tributação do arrendamento e o apoio às cooperativas. Ele pede que o parlamento avance em medidas que fortaleçam a produção e deem mais segurança ao setor.
3: Cobalcini diz que os produtores rurais precisam de respaldo diante dos desafios enfrentados no campo, como eventos climáticos, quebra de safra e dificuldades de infraestrutura. Ele reforça que o agronegócio precisa de respeito e liberdade para trabalhar.
5: Trabalho.
22: Bom Gás do PT do Rio Grande do Sul critica emenda ao projeto do fim da escala 6x1, que permite jornadas de até 52 horas semanais, além de adiar por até 10 anos a mudança no regime de trabalho. Ele aponta que as alterações descaracterizam a matéria original.
3: Bom Gás defende a redução da jornada de 44 para 40 horas semanais, com escala 5x2, sem redução de salário. Ele afirma que o objetivo do fim da escala 6x1 é garantir mais tempo para convivência familiar, estudo, descanso e lazer, sem perda de direitos para os trabalhadores.
22: Socorro Neri, do PP do Acre, condena declarações feitas por vereadores de São Paulo contra professores em greve no município. A deputada afirma que a mobilização da categoria é legítima, porque cobra dignidade, reajuste salarial e respeito ao trabalho realizado nas escolas públicas.
3: Socorro Neri apresentou na Comissão de Educação uma moção de repúdio contra os responsáveis pelas ofensas. Ela ressalta que a liberdade de expressão não pode servir para humilhar trabalhadores da educação, nem para desqualificar a luta dos professores por melhores condições de trabalho.
8: Transportes.
22: Projeto que permite a utilização de faixas exclusivas para o transporte coletivo privado de passageiros avança na Câmara. O texto está na última etapa de análise na Comissão de Constituição e Justiça. E a repórter Maria Neves tem os detalhes.
5: Aprovado na Comissão de Viação e Transportes, projeto que permite a utilização de faixas exclusivas no trânsito por transporte privado coletivo de passageiros, está em análise na Comissão de Constituição e Justiça da Câmara dos Deputados. Para utilizar as faixas exclusivas, o veículo deve ter capacidade de transportar pelo menos 25 pessoas e contar com autorização do poder público. De acordo com o relator na Comissão de Viação e Transportes, deputado Ricardo Aires, do Republicanos do Tocantins, a proposta vai contribuir para a redução do número de veículos individuais nas vias públicas.
9: A gente está falando de assegurar maior fluidez no trânsito das grandes cidades. O que a gente quer é incentivar que aqueles que utilizam o transporte coletivo de uma maneira em geral possam utilizar dessas faixas exclusivas para chegarem mais rápido ao seu destino, fazendo com que as faixas comuns sejam também alcançadas, liberando o trânsito para quem faz o seu uso do seu carro particular.
5: Autor do projeto, o deputado Guilherme Uchoa, do PSD de Pernambuco, argumenta que a lei da mobilidade urbana já permite que a regulamentação do transporte de cargas e de passageiros priorize os aspectos coletivos. Da Rádio Câmara de Brasília, Maria Neves.
3: Pompeu de Matos, do PDT do Rio Grande do Sul, cobra a continuidade das obras de duplicação da BR-386, conhecida como Estrada da Produção. O deputado demonstra preocupação com o atraso no início das intervenções em dois trechos da rodovia que liga Porto Alegre às regiões norte e noroeste do estado.
22: Pompeu de Matos afirma que o pedido da concessionária para adiar o início das obras prejudica o desenvolvimento regional e compromete a segurança dos motoristas. O parlamentar informa que acionou a ANTT para cobrar esclarecimentos sobre o cronograma da duplicação.
8: Justiça.
3: Helder Salomão, do PT do Espírito Santo, questiona as explicações de lideranças da direita a respeito do financiamento para filmes sobre o ex-presidente Jair Bolsonaro. Ele salienta que o valor de R$ 134 milhões de reais exige investigação por superar o orçamento de produções reconhecidas internacionalmente.
22: Helder Salomão afirma que as justificativas apresentadas após a divulgação de conversas com o banqueiro Daniel Vorcaro não esclarecem o assunto. Ele argumenta que o caso reforça suspeitas de irregularidades na transferência de recursos.
3: O Tony de Paula, do PSD do Rio de Janeiro, compara os impactos das declarações de diferentes candidatos à presidência da República sobre o mercado financeiro, para alertar a direita sobre o risco de derrota nas próximas eleições devido ao desgaste ético de suas lideranças.
22: O Tony de Paula menciona possíveis relações espúrias envolvendo lideranças do campo conservador com o aporte de 2 bilhões de reais de aposentados e pensionistas no fundo do Banco Master. Ele defende o afastamento da direita de figuras polêmicas para garantir seu projeto político.
3: Ana Paula Lima, do PT de Santa Catarina, avalia que áudios, negociações financeiras e transferências internacionais divulgados reforçam os vínculos entre integrantes da família Bolsonaro e o Banco Master.
22: A parlamentar sustenta que houve contradições de pessoas ligadas ao caso e critica a atuação de integrantes da oposição. Ana Paula Lima afirma ainda que os fatos revelados desmontaram narrativas anteriores sobre a ausência de relação de determinados políticos com Daniel Vorcaro.
3: Eli Borges, do Republicanos do Tocantins, conclama a sociedade a investigar o passado e a ficha limpa de todos os candidatos antes de decidir o voto nas eleições. Ele alerta contra mentiras em redes sociais e pediu que o cidadão não aceite frases prontas.
22: Para o deputado, o Brasil vive um tempo de injustiças e condenações advindas de versões distorcidas de fatos, enquanto recursos da saúde são desviados sem as devidas condenações. Eli Borges reforça que o poder emana do povo e que cabe aos eleitores decidirem os rumos do país.
3: Para Maria do Rosário, do PT do Rio Grande do Sul, novas revelações sobre o Banco Master apontaram vínculos entre integrantes da família Bolsonaro e Daniel Vorcaro. Segundo ela, áudios e movimentações financeiras reforçam suspeitas apuradas pelas autoridades.
22: Maria do Rosário também critica declarações de aliados políticos ligados ao caso e aponta contradições sobre pedidos de recursos e relações com o empresário investigado. Ela afirma ainda que os desdobramentos do caso enfraquecem versões apresentadas anteriormente.
3: Nelson Barbudo, do Podemos de Mato Grosso, defendeu a honra de líderes da direita contra ataques proferidos na tribuna da casa. Ele criticou ainda o silêncio da esquerda sobre denúncias de corrupção envolvendo o governo e afirmou que o país passa por uma crise econômica.
22: Nelson Barbudo alega que estatais como os Correios sofrem com a má administração. O congressista conclamou líderes religiosos a rejeitarem ideias progressistas que, segundo sua leitura, destroem famílias e a classe média nacional.
3: Alfredinho, do PT de São Paulo, rebate declarações do senador Flávio Bolsonaro sobre o caso envolvendo o Banco Master. Segundo o deputado, os desdobramentos das investigações indicam que envolvidos distorcem os fatos para confundir a opinião pública.
22: Alfredinho também questiona a falta de transparência em relação ao financiamento de uma produção cinematográfica sobre o ex-presidente Jair Bolsonaro. Para ele, as suspeitas enfraquecem o discurso de moralidade adotado pela oposição.
8: Segurança Pública.
3: Aloysio Mendes, do Republicanos do Maranhão, cobra do Senado a votação da proposta que reduz a maioridade penal no país. O deputado ressalta que a medida já foi aprovada pela Câmara e, segundo ele, atende a uma demanda da sociedade.
22: Para Aloysio Mendes, a legislação atual favorece a impunidade de adolescentes envolvidos em crimes violentos. O congressista conclamou líderes religiosos a rejeitarem ideias progressistas que, segundo sua leitura, destroem famílias e a classe média nacional.
3: Alfredinho, do PT de São Paulo, rebate declarações do senador Flávio Bolsonaro sobre o caso envolvendo o Banco Master. Segundo o deputado, os desdobramentos das investigações indicam que envolvidos distorcem os fatos para confundir a opinião pública.
22: Alfredinho também questiona a falta de transparência em relação ao financiamento de uma

0: Aloysio Mendes, do Republicanos do Maranhão, cobra do Senado a votação da proposta que reduz a maioridade penal no país. O deputado ressalta que a medida já foi aprovada pela Câmara e, segundo ele, atende a uma demanda da sociedade.
1: Para Aloysio Mendes, a legislação atual favorece a impunidade de adolescentes envolvidos em crimes violentos, como homicídios e estupros. O parlamentar argumenta que jovens com direito ao voto também devem responder criminalmente por seus atos.
2: Direitos Humanos.
0: Soraya Santos, do PL do Rio de Janeiro, destaca o Maio Laranja e alerta sobre o aumento do abuso infantil no país. Ela pede vigilância permanente de famílias, escolas e da sociedade na proteção das crianças que muitas vezes, pela tenra idade, não conseguem verbalizar a violência.
1: Segundo dados do Ministério da Justiça, nos três primeiros meses do ano, o Brasil registrou mais de 13 mil estupros de vulneráveis. Soraya Santos alerta que a maioria dos abusos ocorre nos círculos próximos da criança, tornando a infância um período marcado por dor e sofrimento.
2: Saúde.
0: Câmara aprova assistência especial para mães de recém-nascidos com deficiência. A repórter Sofia Peçanha explica quais as condições.
3: A Câmara dos Deputados aprovou o projeto que torna obrigatória a assistência especial fornecida às mães de recém-nascidos com deficiência ou doença crônica que exija um tratamento continuado. A proposta prevê que maternidades, casas de parto e hospitais da rede pública e privada forneçam orientações por escrito sobre os cuidados necessários com a criança e também uma lista de instituições, associações e órgãos públicos especializados no atendimento a pessoas com deficiência ou patologias específicas. A relatora da proposta na Comissão de Defesa dos Direitos da Mulher foi a deputada Leda Borges, do Republicanos de Goiás. Ela destacou a importância do acesso à informação para as famílias.
4: Trata-se, sobretudo, da democratização do acesso às informações qualificadas sobre a deficiência ou patologia constatada na criança em tenra idade. Esse dado é fundamental, pois na maior parte dos casos, essa criança precisará de acompanhamento pelo resto da vida.
3: O autor do projeto original, o deputado Duarte Júnior, do Avante do Maranhão, afirma que o nascimento de uma criança com deficiência ou patologia crônica pode gerar um grande impacto emocional, físico e financeiro para a família, mas que a assistência especial a essas mães pode contribuir para a melhoria da qualidade de vida da criança e favorecer sua inclusão social. Durante a votação na Comissão de Constituição e Justiça, a relatora, a deputada Lindsay da Mata, do PSB da Bahia, afirmou que a medida pode trazer mais segurança às mães no momento do diagnóstico.
5: Isso vai dar mais segurança nesse momento de tanta fragilidade que a mãe passa com essa descoberta da dificuldade do seu filho, para que ela possa levá-lo a pessoas especializadas que possam realmente assegurar o tratamento dele e o apoio psicológico dela.
3: O projeto que obriga hospitais, maternidades e casas de parto, público e privados, a oferecer assistência especial a mães de recém-nascidos com deficiência ou doença crônica que exijam um tratamento continuado, foi aprovado por todas as comissões da Câmara e será analisado agora pelo Senado. Da Rádio Câmara de Brasília, Sofia Peçanha.
2: Ciência e tecnologia.
1: Flávio Nogueira, do PT do Piauí, reproduz comunicado do Vaticano, que defende a inovação tecnológica com a preservação da capacidade humana de pensar e refletir. Ele aponta que a primeira encíclica do Papa Leão XIV recoloca a dignidade humana no centro do debate sobre inteligência artificial.
0: Flávio Nogueira lembra que a Igreja Católica já se manifestou em outros momentos da história sobre mudanças que afetaram profundamente a sociedade, como durante a Revolução Industrial. Ele reforça que a inteligência artificial deve servir ao ser humano e não o contrário.
2: Votação.
1: A pauta da semana na Câmara inclui projetos que tentam conter a crise na alta dos combustíveis e também que aumentam as penas para vários crimes de natureza sexual previstos no Estatuto da Criança e do Adolescente.
0: A análise das propostas começou no final da tarde no plenário da Câmara. A edição de amanhã vai trazer detalhes sobre as votações.
1: Termina agora o Jornal Câmara dos Deputados com trabalhos técnicos de Everson Urani e apresentação de José Carlos Andrade e Márcio Aquilissardi. Uma boa noite para você.
0: Ótima noite. A Voz do Brasil volta amanhã.
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Hoje é terça-feira, 19 de maio, estamos com 9 graus 3 décimos de temperatura, 84,3% umidade relativa do ar, pressão atmosférica em 1011,9 hectopascais. Temperatura média de hoje 14,4, umidade relativa do ar média hoje 67,6%, né? A nossa temperatura mais baixa aí, né? Ela está nesse momento, 9,3, né? 9,3 é a temperatura mais baixa do dia, tá? Do dia, né? Muito bem.

Como seria o seu dia perfeito? Quero dizer, o seu dia ideal. Um dia em que você vai pra cama e pensa assim: esse foi o dia mais incrível. É assim que eu quero que a maior parte dos meus dias e da minha vida sejam. Exatamente assim. Como seria esse dia perfeito pra você? Eu sou aquele que controla se terei ou não um bom dia. Todos nós definimos se os impactos negativos terão um bom ou um mau impacto em nossas vidas. É a sua mentalidade. A sua mente é um campo de batalha. Ninguém pode definir se você terá um bom dia ou não. Somente você e sua mente. Você deve criar uma rotina diária que você faz todas as manhãs, ou pelo menos na maioria dos dias, que te põe no controle de si mesmo e do seu dia. É isso que eu faço, e há como explicar o poder que eu alcanço com isso, de começar bem o meu dia e ser maior que minhas desculpas e estar sempre no controle. Primeiro e mais importante, acorde na hora. Quando o alarme tocar, tire esse traseiro da cama. Por que isso é importante para a persistência? Porque a primeira decisão que você está fazendo no dia é a de se levantar e se mover. Isso significa que você e a sua persistência é maior que as suas desculpas. Que sua persistência é maior que o sentimento de preguiça. E que você está persistentemente vencendo o sofrimento que sempre freia você. Você não precisa mais ser vítima do passado. Você não precisa mais ser vítima de um futuro onde você projeta apenas a negatividade. Você não precisa ser vítima de qualquer coisa que algum dia alguém disse sobre você. Você não precisa mais ser uma vítima do que disse sobre si mesmo. Você não precisa mais ser uma vítima de nada. Afirme sua visão todos os dias. E não afirme como: eu tô tentando, eu desejo, eu quero. Eu sou. Todos os dias a expressão eu sou é a força criativa do universo. Tudo que você definir como eu sou, você irá se tornar. Você diz: eu tô cansado, eu tô frustrado, eu tô sozinho. Eu acho que você está apenas chamando mais disso. Então o princípio de tudo é você fazer essa mudança e começar a atrair o que você quer para sua vida. Três perguntas que você tem que se fazer regularmente. Pergunte: como eu posso crescer? O que eu posso doar? E o que eu posso celebrar? Essas são as três perguntas com as quais você tem que viver, porque assim você estará evoluindo como um ser único. Você tem que se perguntar todos os dias: como eu posso crescer hoje? Então no fim do dia você não será mais a mesma pessoa que saiu da cama pela manhã. Você teve uma visão, teve uma revelação, você praticou algo novo, você tentou algo novo, então você se tornou mais você mesmo. Como eu posso crescer hoje? Eu não quero ser mais a mesma pessoa daqui a 365 dias. Eu quero evoluir, eu quero me tornar mais eu mesmo, eu quero me expressar melhor. A segunda coisa que eu quero que você faça, antes de olhar o seu e-mail, antes de atender o seu telefone, antes de navegar na internet e checar o WhatsApp e olhar as novidades nas suas redes sociais, antes de pegar em seu telefone, por favor, descubra suas duas prioridades do dia. Essas são as coisas que mais importam para você. Seja poupando dinheiro ou garantindo que você está focado apenas nisso. Seja mudando como você trata o seu esposo, a sua esposa, ou as suas crianças, ou até mesmo a pessoa com quem você está. Não importa quais são as suas duas prioridades, tenha em sua mente antes de pegar o seu telefone. Por quê? A razão é por causa da persistência. A razão é porque eu quero que você tenha um bom dia. Vivendo o momento. Vivendo para hoje. Esteja animado com onde você está hoje. E aproveite o máximo. E aproveite cada momento. Viva cada dia como se fosse o último, porque em um dia desses você estará certo. Aproveite a jornada. Sucesso é jornada, não é destino. Então viva o momento e aproveite o momento. Eu ainda tenho que superar a negatividade. Eu ainda tenho que me levantar da cama todos os dias. Eu ainda me estresso em alguns dias. Alguns dias eu me questiono. Alguns dias eu tomo más decisões. E é justamente como você supera isso, como você lida e como você prossegue.
Você sabe o que torna um dia ruim? O que faz ser um dia ruim é você viver com sono, começar tarde o seu dia e ficar olhando viciadamente suas redes sociais. E aí você olha pro seu Facebook, no seu Instagram, você vê o feed das outras pessoas e você fica dizendo para si mesmo: oh meu Deus, eles estão de férias, ou poxa, eles parecem tão bem de vida. Se você começar o seu dia olhando para isso, você nunca vai ter um bom dia. Você tem que começar o seu dia levantando-se na hora. Não pegue o seu telefone enquanto não tiver feito essas duas coisas. Eu acredito que a maior razão pela qual as pessoas têm dias ruins é porque elas veem mais o que os outros estão fazendo, ao invés de ter foco e disciplina na sua própria vida. Foque em você primeiro. Isso não é orgulho, é amor próprio.

Olá, olá, olá, boa noite. A gente está chegando aí de novo para mais um programa da noite contigo, amigo ouvinte da 104. A boa música, alegria, informação, entretenimento a partir de agora no seu rádio, amigo ouvinte. 998776256, 996191014 são os telefones para te ligar, participar, pedir. A gente está aqui para te atender, amigo ouvinte da 104. Vem com a gente, fica com a gente e a gente vai seguir contigo. Amigo ouvinte da comunidade de Cerro Branco, tu que tá ligadinho com a gente, que coisa boa, né? Só o que não tá bom é o frio, né? Eu não gosto do frio, não nego, né? E vou continuar negando, não gosto do frio. 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
0: 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Falamos também, né? 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E no domingo tem Geração 3 no Sandro Schmidt a partir das 19h. 8h22, vamos para a previsão do tempo, então? 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Amanhã mais um dia que nem o dia de hoje. Exatamente igual, né? Exatamente igual. Friozinho, né? Um friozinho gostoso. Ah, friozinho gostoso, né? Quinta-feira entre 7 e 13 graus, entre 5 e 14, na sexta entre 10 e 20, no sábado, no domingo, na segunda entre 15 e 20 graus, na segunda-feira tem uma possibilidade de um pouco de instabilidade, tá? Isso está se desenhando para a segunda-feira, né? A Metsul Meteorologia tirou a chuva de segunda, tá? A Metsul Meteorologia já tirou a chuva de segunda. Então, o que a gente tem de momento aqui, então, né? O que a gente tem de momento? Amanhã é um dia exatamente igual ao de hoje. Na quinta-feira aumenta um pouquinho a temperatura de manhã e diminui à tarde, tá? 2, 3 graus a menos, né? A temperatura na quinta-feira de tarde, tá? Na sexta-feira mais um dia gelado, no sábado e no domingo essa temperatura sobe, na semana que vem tá se desenhando com dias não tão frios de manhã, tá? A máxima desta semana vai ser a mínima da semana que vem, assim tá se desenhando a questão, tá? Mas também né, não deveremos passar aí, pelo menos por enquanto, está se desenhando que a gente não passa, gente. A gente não vai passar dos 22, 23 graus, 24 no máximo, aí, tá? Mas está longe isso, está longe ainda, então. 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Se tu acertou, parabéns. Se tu não acertou, fazer o quê? Temos que esperar até amanhã. Amanhã tem loteria federal, daí tu joga. Pode ser que daí a sorte sorri pra ti. Ela não quis hoje, quem sabe amanhã, né, gente? 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Assassinato de idoso e símbolo pintado com sangue em casa sem sinais de arrombamento intrigam polícia de Osório. Imagens mostram adolescentes pulando grades para entrar e sair de casa de acolhimento onde vivia suspeito de morte em estação do Trensurp. Possivelmente, possível substituto de Weverton no Grêmio fará estreia como profissional. Rocher não participa de treino do Inter e é dúvida contra o Vitória.

Everton avalia a convocação de Neymar para a Copa. Fez um grande esforço e teve muita dedicação. Técnico do Inter fala lá sobre lesão de Rocher. Vai estar tranquilo para a Copa do Mundo. Estas as manchetes do GZH. Estamos indo para a Globo em nome de Raquel Modas. Bolívar iguala no Maracanã e vai complicando o Fluminense na Libertadores. Mirassol pega o Auris Red e pode se classificar. Jogadores do Arsenal secam City e celebram juntos título no inglês. Título inglês. Tottenham perde jogo com gols brasileiros e vai à rodada final ameaçado. Obrigação de retirar tropas do Irã avança no Senado dos Estados Unidos. Polícia Federal, vídeo de político preso liga a mala de dinheiro a bacelar. Desembargador é achado morto perto de ponto turístico no Rio de Janeiro. Textor faz oferta para recompra da SAF do Botafogo. Ladeira vira armadilha para veículos que derrapam e causam acidentes em São Paulo. CENIPA classifica a proximidade entre aviões em Congonhas como incidente grave. Morre a primeira mulher trans a passar por cirurgia de redesignação sexual no Brasil. Piloto de helicóptero morre após ser baleado na cabeça durante assalto em São Paulo. Novas denúncias de violência sexual abalam o caso de Einstein no Reino Unido. Confeiteira põe fogo em bolo após cliente descobrir traição. Não gostamos de traidores. Unicamp lamenta a morte de estudante de odontologia após festa universitária. Destaque no Porto, atacante de São Paulo negocia com o Atlético de Madrid. Regra em escola de natação de São Paulo revolta mães, discriminação de gênero. Mulher torturada e tatuada à força pelo ex inicia remoção. Polícia passa a investigar morte de jovem em Belo Horizonte como feminicídio. Estas as manchetes da Globo. Estamos indo para gas.com, notícias da nossa região, aqui na 104. Movimento Tradicionalista Gaúcho, MTG, define a data do lançamento da chama crioula em Rio Pardo. Homem com tornozeleira eletrônica é preso por tráfico de drogas em Passo do Sobrado. Mulher suspeita de atuar como campana do tráfico é presa no bairro Santa Vitória. A Receita Federal ainda aguarda 40% das declarações do imposto de renda. Duas novas startups são graduadas na incubadora tecnológica da Unisc. Entidades cobram empresas por mudanças na entrega do tabaco. Venâncio Aires adota descarte sustentável de arquivos públicos. Estas as manchetes de alguns dos principais sites de notícias aqui na 104 AFM Cerro Branco. Os abraços para a Vera e para o Carlos, para a Lisane e para o Carlos, para a Almerinda Lopes, para o Vilmar Padilha, para o Neca, para o Nildo Andrade, para o Hernani Petterman. Nós temos mais gente que participou na outra live ali, né? Mas meu sistema caiu, né? Meu sistema caiu fora. E daí o pessoal aí vai ter que pedir de novo, quem pediu logo no início na live ali, né? Mas o pessoal muito provavelmente já esteja, né? O pessoal já esteja ligadinho
aí na live nova, né? Esteja ligado na live nova aí, né? Que o furão foi obrigado a abrir, né? O nosso PC resolveu dizer que não, que ele não queria, né? Que ele não queria, né? Vamos ver aqui, né? Não é essa aqui, então é, deve, não, saiu completamente fora, né? Saiu completamente fora, né? Então deixa quieto, né? Então deixa quieto. Não, tá aqui ela. Tá aqui ela. Vamos ver se a gente consegue abrir os comentários, né? Ó, aqui a gente tem. Vamos ver se a gente consegue chegar lá, né, Furão? Vamos ver se a gente consegue chegar lá, né? Vamos ver aqui. A Nélcio, Fernandinho, Neca, a Sinelis Strasburger de Nardinha, Renita, o Armandio Silva, o Tonho e a Tonha, a Selvina e o Hernani Peterman, o Valério Caspo. Esse pessoal participou daquela primeira live lá, né? Daquela primeira live que caiu fora. 8 horas e 34 minutos. Os abraços aqui vão para quem, Furão? Vamos lá. O Nelson Carvalho, a Dona Glória, o Flávio Aires Stecker, o Cléria Chani, né? O Hernani Singler, vamos mandando um abraço para a tia Areni também e para a prima Liese, o Ivo Beck e a Cleonice, o Gerbeck também está ligado com a gente, o Everaldo e a Loreto, o Alvarino e a esposa, o Enor e a Marlete, o Célio Beck, o Eugênio Vahols e a esposa aí na linha negra, o Lourenço Miller ali, meu vizinho na Picada Arroz, o Zato Mila e a esposa, eram os nomes que eu estava tentando me lembrar ontem, né? Estava tentando me lembrar ontem, mas não me lembrava. Hoje eu me lembrei, porque eu vi o França, né? Eu vi o França, daí eu me lembrei do Zato, né? Então tá bom, né? Então tá bom, muito bem, né? Muito bem, tio Furão, pois é, rapaz, né? Pois é, rapazinho, né? Pois é, rapazinho, pro Verno e pra esposa, pro Ari Butsky também, pro Sandro, pra Célio, pro Márcio, pra Andréia, pra Brenda, pra Nayara, pra Veroni, pro Agenor, pra Eveline, pro Rafael, pessoal que nos acompanha, né? O Loreno aí na entrada do Travessão Schenfeld, o Jaria Roselena na entrada da Palmeira, um abraço pro Everaldo, também tá ligado com a gente, né? O Hilário e a Nádia, Alessio Celso, o Darcia Beloni, o Elia Lônia, a Marisa Batque e o seu Luiz, a Vonete e o Nirto, a Carla e o Arno, o Nestor e a Rosane, o Oldemar e a Maria, o Calisto e a Silda, o Jair e a Adriana, o Romildo e a Celi Moura, a Renata Matias, a Osmar e a Naíris, pessoal aí vai sempre nos acompanhando, né? Tá sempre nos acompanhando, né? Um abraço pro Lauro Simaman também, o Adriano Potino, o Toto, o Arthur, o Fiote, o Alemão da Aviação e a Marlene deve de estar tá por casa, né? E o Alemão deve de estar tá no trabalho, né? Deve de estar tá lá pra faculdade, né? A Lorena Winter e o Chico, aquele abraço aí também, né? Ligadito com a gente, né? Ligadito com a gente, né? O Romeu Salares e tá, pessoal aí que nos acompanha. 8 horas e 36 minutos, 8 com 36. Deixa eu furar olhar aqui para ver se não tem recados aqui também no WhatsApp da rádio, né, que deu uma caducada hoje, né, hoje resolveu incomodar, né, hoje resolveu incomodar, o Raul Pavanato e a Dorli, o Vilmar Padilho, o Darcia Cirlei, a Irene e o Alceri, a Selvina, a Romilda, o Joselito e a Ironda, a Gessilda, o Arnildo Beck, aquele abraço, a Rosemary e o Ervino, né? A Regiane e o Jorge, o Flávio Bonelli, aquele abraço também aí, meu Flávio Bonelli, família aí, o Romeu e a Ereni, a Claudete e o Maneco,
pessoal que nos acompanha. 8h38, daqui a pouquinho tô de volta e atendo pedidos musicais, amigo ouvinte.

0: 7h48 nesse sábado, então, na Julieta e no João, tem Nova Sedução a partir das 19h30, 7h30. E no domingo tem Geração 3 no Sandro Schmidt. Agora tem o recado da Iraci. Fala, Iraci, boa noite.
1: Boa noite, Furão. Tô ligando pra pedir uma música com Gildo de Freita, homenagear a Solange, o Titã, a Alice, o Alisto, a Valquíria e o esposo dela, e a Vivian, Valesca e Vitória, seu com o esposo. Tocar uma bem bonita, bem bonito do Gildo de Freita.
0: Quem pediu Gil de Freitas aqui também foi o Iraí. Vamos lá então, todos devemos rezar. Gil de Freitas.

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